0: Fala do amor de Deus. É maravilhoso. Quem concorda diz amém.
1: Amém.
0: Olha só, virou igreja Teatro Bradesco. Não tem como falar do amor de Deus sem falar em gratidão. E eu não consigo falar em gratidão sem pelo menos cantar um trechinho dessa música.

A vitória pertence a quem, amados?

O mundo nos pede respostas. As pessoas nos pedem respostas. Todo mundo quer saber como é que nós vamos fazer para resolver aquele problema que está destruindo a nossa vida. E o nosso problema vira conversa nas rodas. As pessoas dizem, como é que ele vai fazer agora? Agora não tem mais jeito, está acabado. E de certa forma, as pessoas até se alegram. Na verdade é que nós não temos essa resposta. Porque nós não sabemos como é que Deus vai fazer. Como ele vai fazer? A gente não sabe. A única coisa que nós sabemos, a única certeza que nós temos, é que de repente Deus vai fazer um grande milagre na nossa história. Nós vamos viver coisas extraordinárias no nome de Jesus. A única resposta que nós temos para as pessoas é essa resposta aqui.

Quem é? Amo vocês. Sejam cheios do Espírito.

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Não dá para viver sem tua presença. Eu posso ter tudo nessa vida, se eu não tiver a tua presença, eu não tenho nada. Eu sou um miserável. Eu necessito todos os dias, Jesus, da tua presença na minha vida. Eu preciso

Aleluia. Eu não sei se eu vou aguentar essa. Não sei. Será que eu aguento? 40 anos não dá pra aguentar não.

Esse é o teu tempo. Tempo do Senhor levantar uma nova geração. Geração que está vencendo os seus limites.

Senhor, de ser louvado para todo sempre. Qualquer momento na vida, Senhor, queremos te adorar, te louvar, Senhor.

6. Glória a Deus.

Só Ele pode. Só Ele pode transformar as nossas vidas. Ele é o caminho, Ele é a verdade. Ele é a vida. E Ele transformou a tua história.

És fiel em todo o tempo.

Deus lindo, o Senhor nos conhece. Vê se você se identifica.

0: Deus está entrando no seu limite hoje. Oh, glória a Deus. Aleluia. Oh, aleluia. É no nosso limite que Deus chega.
1: Vamos levantar nossas mãos, diga amém. E vamos declarar que não há Deus maior. Aleluia, povo de Deus.

Adore o Senhor nesse momento assim, ó. Senhor dos exércitos, nós queremos declarar

Quando Deus me deu esta letra e música, eu estava passando por um momento muito difícil de minha vida, onde os meus sonhos estavam sendo enterrados naquele momento e a esperança havia chegado.

Obrigada, meu Deus. Muito obrigada, Senhor. Obrigada, Senhor, por ter me colocado em pé, exaltado o Teu nome através da minha vida.

0: Deus tem planos para cumprir em nossas vidas. Essa é a mensagem de toda a Bíblia e é isso mesmo que estamos estudando aqui no Encontro com a Palavra, escrito pelo pastor Dick Woodward e narrado pelo pastor Edson Bruno. Fique atento a mais um programa que o Ministério Cooperativo Internacional leva a você. Com você agora, pastor Edson Bruno.
1: Seja muito bem-vindo ao Encontro com a Palavra. Esse é um programa de estudo que contempla todos os livros da Bíblia. Nosso curso já nos trouxe as cartas do apóstolo Paulo no Novo Testamento. No programa de hoje falaremos mais uma vez sobre 2 Coríntios. No último programa comentamos o capítulo 12 desta carta, em que Paulo fala sobre seu espinho na carne. Eu gostaria de mencionar a experiência do Dr. Dick Woodward, autor do programa Encontro com a Palavra, ouvido em várias partes do mundo, em várias línguas. O Dr. Woodward sofre de uma doença crônica, talvez semelhante à de Paulo. Os especialistas dizem que as pessoas respondem à morte, tragédias e doenças, passando por fases. A fase da negação, da raiva, da depressão, da barganha e, finalmente, a fase da aceitação. A paz vem da aceitação. Quando o pastor Dick Woodward estava na Clínica Mayo, um dos hospitais e centros de pesquisa de maior prestígio dos Estados Unidos, e soube que tinha esclerose múltipla, sua primeira reação foi a negação. Ele costumava correr de 8 a 13 quilômetros todos os dias e não conseguia aceitar o fato de que não poderia mais fazê-lo por causa de uma limitação física. Essa fase de negação foi muito difícil. Uma vez, numa viagem que fez sem a sua esposa, ele foi ao shopping procurar algo que queria comprar. Ele andou muito dentro do shopping e depois não conseguia mais chegar até o carro. Quando faltavam uns 40 metros para chegar ao carro, ele simplesmente desfaleceu e caiu no gramado. As pessoas pensaram que ele estivesse bêbado. Ele não conseguia mais levantar e teve que ficar lá, caído, descansando um pouco. Finalmente, ele conseguiu voltar para o carro que lhe haviam emprestado, mas não conseguia dirigir. Suas pernas estavam fracas. Foi então que orou: "Senhor, se eu conseguir dirigir esse carro de volta, prometo que nunca mais serei tão estúpido a ponto de repetir o que fiz hoje." Aquilo era a clássica negação. Ele estava se recusando a aceitar o fato de que tinha limitações físicas. Quando finalmente passou a

0: fase da negação veio a segunda fase, a fase da raiva. Durante uns 2 meses ele quis esmurrar a parede. Não dá nem para imaginar aquele pastor tão manso e calmo, querendo socar uma parede, mas era exatamente isso que Dick Woodward queria fazer. Depois da raiva, veio a depressão. Ministros de Deus também ficam deprimidos. Leia os Salmos. Na maior parte deles, o salmista estava deprimido, mas ele mostrou o que fazer. Depois dessa fase, veio a da barganha. E, por último, a aceitação. Para ele, a aceitação veio de maneira muito semelhante à de Paulo. Ele sabia que havia coisas que o Senhor queria que ele fizesse. Entre elas, o Senhor queria que ele montasse esse curso, que durante 20 anos foi apenas um projeto. Só depois que o Senhor permitiu que ele ficasse fisicamente limitado, ele obedeceu ao Senhor. E o encontro com a palavra deixou de ser um projeto e passou a ser realidade. O Senhor tem uma maneira muito especial de olhar para as nossas vidas e dizer: existem certas coisas que eu gostaria que você fizesse, mas enquanto você for saudável, você não vai me obedecer. Por isso vou permitir que você fique fraco. Foi isso que o Senhor fez com Dick Woodward. E foi isso que o Senhor fez também com Paulo. Esta foi a aplicação do pastor Woodward. Tenho certeza que você pode aplicar esses princípios bíblicos na sua vida também. Mas estamos estudando a segunda carta de Paulo aos Coríntios. No capítulo 10, Paulo conta um dos resultados do seu espinho na carne. Ele diz: embora vivamos como homens, não lutamos segundo os padrões humanos. As armas com as quais lutamos não são humanas, ao contrário, são poderosas em Deus para destruir fortalezas. Destruímos argumentos e toda a pretensão que se levanta contra o conhecimento de Deus e levamos cativo todo o pensamento para torná-lo obediente a Cristo. E estaremos prontos para punir todo o ato de desobediência uma vez estando completa a obediência de vocês. Não quero que pareça que estou tentando amedrontá-los com as minhas cartas. Pois alguns dizem: as cartas dele são duras e fortes, mas ele pessoalmente não me impressiona, e a sua palavra é desprezível. Saibam tais pessoas que aquilo que somos em cartas quando estamos ausentes, seremos em atos quando estivermos presentes. Esse era o tipo de criticismo enfrentado por Paulo. Os coríntios achavam que por carta ele era uma coisa e pessoalmente ele era outra. Paulo rebateu as críticas dizendo que seria tão duro pessoalmente quanto estava sendo por carta. À medida que Paulo se defendeu do criticismo dos coríntios contra o seu apostolado, ele passou para eles e para nós alguns ensinamentos. Quando você experimenta a transformação e depois a transcendência do ministro, percebe que pode de fato viver uma dimensão celestial, assim como o ramo que é enxertado na videira e passa a receber a energia necessária para viver. Você passa a contar com um arsenal de armas que antes não tinha. Paulo estava fisicamente fraco e sofria de alguma deficiência física, mas ele foi bem claro e direto com os coríntios, dizendo que usaria o seu arsenal de armas espirituais com eles. Você tem consciência de que tem um arsenal de armas espirituais à sua disposição? Você sabe que pode contar com o poder da oração e, quando você exercita o poder da oração, usa as armas espirituais? Na carta aos Efésios, Paulo fala sobre as armas espirituais de que dispomos e da armadura com a qual podemos nos revestir. Tudo isso poderia receber o título de a transcendência do ministro. Paulo nos traz uma revelação muito importante referente ao ministério. Nessa combinação das pressões externas com os recursos espirituais de que dispomos, Paulo nos mostra não apenas as dificuldades do ministério, mas também os benefícios com os quais podemos contar. Sabe, existe um lado duro e difícil do ministério, mas existe também um lado sensível e Paulo fala sobre isso. Ele diz: meu coração está aberto para vocês, mas o de vocês está fechado para mim. É uma frase que mostra qual deve ser a disposição do coração de um ministro. Podemos trazer esta aplicação para a nossa casa e para o nosso casamento. Uma vez ouvi um conselheiro matrimonial dizer que temos janelas de comunicação em nossos corações. Talvez no início todas as janelas estejam abertas, mas com o passar do tempo acumulamos mágoas e as janelas vão se fechando até que muitos casais acabam de costas um para o outro com todas as janelas fechadas. Podemos ver a sensibilidade de Paulo como ministro pela maneira como ele derrama seu coração para a igreja de Corinto. Ele diz: "Pois eu lhes escrevi com grande aflição e angústia de coração e com muitas lágrimas, não para entristecê-los, mas para que soubessem como é profundo o meu amor por vocês." Nessa carta, Paulo também teve uma palavra muito importante sobre arrependimento. Vocês estão lembrados que na primeira carta aos Coríntios ele disse que havia um homem vivendo em imoralidade que deveria ser disciplinado? Lembram? A igreja o obedeceu e colocou aquele homem para fora da igreja. Quando Paulo escreve esta carta, ele recomenda que aquele homem seja tomado de volta à comunhão da igreja, visto que já tinha se arrependido. Quando Paulo fala deste assunto, ele diz que existe um tipo de dor que leva ao arrependimento. Esta dor é boa e traz muitos benefícios. Nesta parte da carta, Paulo fala sobre o arrependimento, que também é uma experiência que vem de Deus. Nos capítulos 4 e 5 de 2 Coríntios, Paulo escreveu sobre o homem exterior e o homem interior. Sua ênfase nesta parte da carta está relacionada à transcendência, à transparência e à transformação do ministro. Foi nesta divisão da carta que Paulo escreveu sobre o homem interior e exterior. O ensino do capítulo 5 complementa o do capítulo 15 de 1 Coríntios, em que ele escreveu sobre a vida após a morte. Paulo afirma que morrer para o crente é apenas uma questão de desarmar a tenda do homem exterior para que a vivência do homem interior com Jesus seja plena, totalmente liberta do homem exterior. No capítulo 4, Paulo traz um grande ensino para as pessoas que estão sofrendo uma doença incurável. Hoje, um dos meus amigos muito querido encontra-se nesta situação. Compartilhei isso com a esposa dele. Enquanto seu corpo se desgasta, o homem interior está se renovando. Foi assim que Paulo colocou: o homem exterior perece, mas o interior se renova a cada dia e se prepara para a vida eterna. Paulo diz nessa passagem e também em 1 Coríntios 15 que um dia estaremos livres deste corpo. Isso é uma notícia boa. Nesta carta, Paulo fala que o homem exterior sofre e se desgasta, mas este desgaste do vaso de barro desafia o homem interior a responder às pressões do homem exterior, preparando-o para a vida eterna. Vamos ver se você está desgastado. Algumas pessoas já conhecem esse texto. Espero que você se divirta com ele. Você sabe que está desgastado quando tudo em você dói, e o que não dói não funciona. Quando o brilho dos seus olhos é a luz do sol refletida nos seus óculos. Quando fica cansado só de jogar xadrez. Quando seus filhos atingem a meia-idade. Quando você entra para uma academia, mas nunca vai. Quando sua mente assume compromissos que seu corpo não pode cumprir. Quando uma torneira pingando lhe causa ataque de nervos. Quando você sabe todas as respostas, mas ninguém pergunta mais nada a você. Você sabe que está ficando velho, quando mal pode esperar para chegar em casa, para fazer nada. Quando apaga a luz porque é mais econômico e não porque é mais romântico. Quando a mulher de cabelos grisalhos que você ajudou a atravessar a rua é a sua esposa. Quando tem cômodos demais na casa, mas faltam armarinhos para guardar remédios. É, você sabe que está ficando velho quando finca os dentes num filé e eles ficam lá. Quando esses sinais de desgaste começarem a aparecer em você, pense no que o apóstolo Paulo quis dizer quando escreveu o versículo 17 de 2 Coríntios 4. Os nossos sofrimentos leves e momentâneos estão produzindo para nós uma glória eterna que pesa mais do que todos eles. A velhice e a doença são apenas estratégias de Deus para que o homem interior se prepare para a sua experiência eterna e celestial. Resumindo, Paulo se converteu na experiência da estrada de Damasco. Depois ele teve uma experiência no deserto árabe e outra experiência celestial. Paulo nunca esqueceu nenhuma dessas experiências. Ele jamais se recuperou delas. Não devemos querer para nós as mesmas experiências que Deus deu para outras pessoas, principalmente pessoas como o apóstolo Paulo. Mas devemos ter os mesmos princípios que levaram essas pessoas a ter aquelas experiências. Você já passou pela experiência da conversão? Não estou me referindo a uma experiência idêntica à de Paulo, mas à conversão que Deus quer que você experimente. Pense nisso. Até o próximo programa.
1: Obrigado, Pastor Edson Bruno. 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
2: E disse-lhes: Ide por todo o mundo e pregai o Evangelho a toda criatura. Quem crer e for batizado será salvo, mas quem não crer será condenado. E estes sinais acompanharão os que crerem. Em meu nome expulsarão demônios, falarão novas línguas, pegarão em serpentes e, se beberem alguma coisa mortífera, não lhes fará dano algum. E porão as mãos sobre os enfermos e estes serão curados. Marcos 16, 15 a 18.

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3: 9:18.
4: Eis que envergonhados e confundidos serão todos os que se irritam contra ti, tornar-se-ão em nada, e os que contenderem contigo perecerão. Isaías 41:11.

A idolatria. Em uma cidade do interior havia um senhor que estava muito enfermo, porém cria que Deus iria curá-lo. Certo dia, um amigo foi visitá-lo e, ao ver que ele estava doente, disse: "Chegou uma santa na cidade, e se eu fosse você, iria até lá e tocaria nela para receber uma graça, quem sabe a cura." E ele respondeu: "Eu não vou, pois não creio nisso. Somente o Deus verdadeiro que fez os céus e a terra pode me curar." Alguns dias se passaram e novamente fizeram-lhe o convite para que fosse até a santa, que certamente seria curado. Mas desta vez resolveu fazer o seguinte: disse que iria, porém antes teria que pegar o seu cachorro e amarrar na varanda de sua casa para cuidar dela até que voltasse. Então foi, em seguida voltou com um enorme cachorro feito de gesso que enfeitava o seu jardim e fez como havia dito. Então, surpreso, o amigo lhe disse: "Não estou entendendo. Como esse cachorro pode cuidar da sua casa sendo de gesso?" E ele respondeu: "Pois é, da mesma forma eu te pergunto como algo feito de barro pelas mãos dos homens poderá me curar." E aquele homem ficou sem saber o que dizer e foi embora, mas certamente com uma nova convicção a respeito da grande verdade descrita na palavra de Deus, a de que existe só um mediador entre Deus e os homens, e este é Jesus. Tudo quanto tem fôlego, louve ao Senhor. Louvai ao Senhor. Salmos 156.

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4: Uns confiam em carros e outros em cavalos. Mas nós faremos menção do nome do Senhor nosso Deus. Salmo 27.
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1: Aleluia! Graças a Deus! Bom dia! Bom dia! Glórias ao nosso Deus!

Bom dia, gente. Bom dia a todos vocês. Grato pelo carinho da audiência. É, o irmão Rubens e a irmã Margarida estavam de férias? É, o último programa foi ao ar, foi na quarta-feira, né, gente? Quinta feriado, sexta a gente emendou. E hoje estamos ao vivo, estamos de volta com você para mais uma semana de programa Manhã com Deus, né? É, os dias têm sido bastante corridos, né? Principalmente para a irmã Margarete, fazendo tratamento de radioterapia. Tem só mais 9 sessões essa semana inteira. Amanhã já não tem, porque vão fazer manutenção no equipamento. Mas então na quarta-feira ela já volta. Mais uma semana e meia está livre dessa correria, dessa programação. Então vai ficar bem mais tranquilo, tá bom? Obrigado por você estar conosco, orem por nós, orem por esse trabalho. Deus abençoe a sua vida e vamos em frente. Programa Manhã com Deus no ar, 9 horas e 36 minutos, vamos até as 10h30, 10h40 com você. Com muito louvor, muita adoração ao nosso Deus, a reflexão com a irmã Margarete. E a sua participação através do WhatsApp, 4799-268-5364. É, na quinta-feira eu coloquei, foi na quinta ou foi na sexta? Eu não sei se foi na quinta, se foi na sexta-feira, eu coloquei um reprise, onde eu fiz o programa solo, onde eu falei do câncer de mama. Espero que alguém tenha gostado, tá bom? Porque foi um programa embasado em dados médicos, busquei em sites confiáveis, onde eu busquei aquelas informações, não falei nada da boca para fora, tá bom, gente? Muito bom dia no ar, Manhã com Deus, sede bem-vindo. Aleluia.

0: Cede, muito bem-vindo aqui, programa Manhã com Deus, no ar. Hoje, segunda-feira, 8 de junho de 2026. Produção e apresentação de Rubens Margareta e a coordenação, sem sombra de dúvida, dele, do Espírito Santo de Deus. E a sua participação, ela é muito importante. Você pode participar colaborando de qualquer forma, mandando o seu áudio, dizendo de onde você nos ouve, mandando uma sugestão musical, uma sugestão de uma passagem bíblica, do jeito que você desejar, a gente coloca no ar ou comentamos, tá bom? Muito grato, gratidão mesmo por você que nos acompanha no dia a dia, bênção de nosso Deus. E você pode interagir conosco aqui através do WhatsApp 47 99 268 5364. A canção que você ouve de fundo é Filhos do Homem, Sede Bem-vindo.
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0: Olha só, gente, ontem foi nosso culto de ceia e quem pregou foi o pastor Romilson Viana. Uma ministração para lá de profundo, um ensinamento incrível, né? E uma das coisas que eu já tinha aprendido isso, mas que foi confirmado ontem no meu coração: Deus não te chamou para te tornar rico, te deixar importante, te dar fama, nada disso, amém? Se alguém, tem muita gente para ensinando que você vem para Cristo e seus problemas eles vão ser finalizados, vai ser só maravilha. Isso não é verdade, porque Deus ele está preocupado em nos salvar, não em nos deixar ricos ou famosos, amém? Tem muita gente ensinando de forma errada, né? A teoria da prosperidade é um engano muito grande, porque quando é que nós mais crescemos? Crescemos na prova, na tribulação, e o período que a igreja mais cresceu foi o período da perseguição, amém? O que é que nos faz lutar pela vida? O que nos faz lutar pela vida são as necessidades, né? As buscas. E quanto mais nós buscamos, mais nós temos um encontro verdadeiro com Deus. Foi isso que eu aprendi no culto de ontem. E nós nunca devemos abandonar o primeiro amor, amém? Sempre ter no nosso coração algo que é muito do agrado de Deus, amém? Fazer o outro feliz. Quando você faz alguma pessoa sorrir, quando você faz alguma pessoa feliz, com atitudes que deixam o outro pensando assim: olha, ele se preocupou comigo. Pessoas se preocupam comigo. Isso é de Deus, isso é a essência do cristianismo. Você se preocupar com alguém da mesma forma que você gostaria que as pessoas se preocupassem com você, né? Se preocuparem em levar um agrado, levar uma palavra de conforto, levar um motivo de um sorriso para aquela pessoa, é algo de Deus, amém? A primeira canção de hoje é Vida Mendes, Ouço Deus Me Chamar, seguido de Gerson Rufino, Não Temas. Bom dia, gente, 9 horas e 41 minutos, está no ar o Manhã com Deus, nosso velho e tradicional bom dia.
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2: Isso aqui já é um culto prestado para Ele. Já é para Ele. Desde quando nasceu no coração dos organizadores, já estava tudo pronto. Isso já é um culto só para Ele. Porém, eu me desgasto pelo amor do Evangelho.

Aleluia. Nem que seja para ficar sozinho, nem que seja só para você falar, Pai, eu ficar ouvindo. Mas eu preciso ouvir a tua voz para ter as direções.

Aleluia. Banda Calém, por favor, venham. Venham, meus irmãozinhos. Venham para cá, chega. Aleluia. Aleluia. Aleluia. Você sabe que na festa de agosto dessa cidade eu ficava até o dia amanhecer cantando? E tomava uísque, me rebolava e cantava e tomava uísque, rebolava, daqui a pouco bebê cair e levantar de novo. Aí alguns religiosos dizem: ah, mas é tudo com ordem da essência. O que é que está saindo da ordem aqui?

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Graças a Deus. Muito obrigado a você que nos acompanha através da Alexa, você que nos acompanha através do TuneIn, através do Rádio Net, através do Rádio Melodia.net, sua rádio online, 24 horas na rede mundial de computadores, louvando e engrandecendo ao único que é digno de toda honra e toda glória, o Senhor Jesus Cristo. Mamãe Gato, sabe que teve uma irmã que ela não conhecia esse hino dos Atalaias, e ela me disse assim: olha, irmão, eu gostei, com aquela música lá, manda para mim aquela música que fala do Salmo de Davi. Eu falei: meu Deus, Salmo de Davi, canta um pedacinho. Aí ela cantou um pedacinho, eu mandei para ela, né? Mandei para ela essa música e ela gostou muito. Eu creio que ela está ouvindo e eu quero oferecer para você, viu? Não vou dizer o nome dela, mas ela sabe que é para ela. Tá bom? Meu bom dia a todos vocês que nos acompanham hoje, você que nos acompanha pela primeira vez. Bênção de Deus. Nós vamos ouvir essa belíssima canção, Salmos de Davi com os Atalaias. Na sequência, então, vamos ouvir a reflexão para hoje com a irmã Margareta, que está ali séria. Séria, tão séria que eu tô até com medo. Hã? É, não. Ela chegou aqui tão séria que eu pensei, hoje eu vou ser demitido. Bênção de Deus. 9:54, canta Salmos de Davi, na sequência então a irmã Margarete. Lembrando, se você desejar, você pode enviar um recado através do WhatsApp 47992685364. Sempre que você for enviar um recado, envie até o momento que antecede a reflexão com a irmã Margarete, que daí, às vezes, ela aproveita já alguma dica, alguma sugestão que vem no recado e inclui nos comentários dela durante a reflexão. Eu também faço isso, tá bom? Bênção de Deus, vamos em frente então, canta Os Atalaias, Salmos de Davi, e na sequência a irmã Margarete com a reflexão para hoje, tá bem? Vamos, bora lá? Bora, canta Os Atalaias.

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1: Os sinais da volta de Jesus estão se cumprindo. Fome, miséria, desespero, abortos, pedofilia, viroses, suicídios em massa, depressão, doenças incuráveis, terremotos, tsunamis, ganância pelo dinheiro, aquecimento global, corrupção, violência, crise mundial, fenômenos da natureza, o avanço da ciência e da tecnologia, tráficos de drogas, violência doméstica, bebidas e mortes no trânsito, prostituição infantil, agressão ao menor, epidemias, queimadas e desmatamentos, chuvas fortes causando enchentes e alagamentos, sequestros de crianças e adolescentes, jovens e adultos envolvidos no mundo da criminalidade. Coisas espantosas estão acontecendo. E você está preparado para a volta de Jesus? Buscai a Deus enquanto se pode achar. Disse Jesus: eis que eu estou à porta e bato. Quem ouvir a minha voz e abrir a porta, entrarei e cearei com ele. Quem tem ouvidos, ouça o que o Espírito diz às igrejas. A reflexão para hoje.
2: Graças a Deus. Ouvimos aí com o locutor Cristiano Cava, os sinais da volta de Jesus. Uma das coisas mais importantes na nossa vida é nós estarmos atentos aos sinais, e muito mais importante do que estar atento é nos preparar para o grande dia. E como é que se prepara? Um dia após o outro, com os ouvidos atentos ao que o Espírito diz às igrejas, ao que o Espírito fala ao nosso coração. Irmã Margarete, bom dia, deixa eu usar.
3: Bom dia, Rubens, bom dia a todos. Mais um dia, mais uma semana que o Senhor nos concede.
2: Acabou as férias, né?
3: Acabou as férias, né, Rubens?
2: hoje o programa foi quinta-feira, quase uma férias, né?
3: Então eu quero já dizer a você que sou grata a Deus por você que está conosco, fazendo essa programação. Sim, porque você que está aí, nós não estamos te vendo, mas Deus te vê, te contempla. E você está fazendo a sua parte. Nós estamos fazendo a nossa. E Deus tem compromisso com a parte dele. Mas o nosso compromisso, queridos, nós precisamos, né, e devemos cumprir ao Senhor, né? Ao Senhor. Então, nessa manhã, você não está impedido de estar aí, indo às nações conosco, orando, intercedendo. Interceda por nós, interceda pelas vidas que vão estar ouvindo, para que Deus venha realizar o impossível, mas que cada um faça a sua parte, o possível que cabe a nós, queridos. Hoje Deus nos chama para servir a Ele. É um chamado, e nós vamos nesse dia ouvir, né? Ouvir aquilo que o Espírito Santo de Deus tem a falar aos nossos corações. E já aqui em 1 Coríntios 3, do 5 ao 7, nos diz assim, ó: pois quem é Paulo e quem é Apolo, senão ministros pelos quais crestes e conforme o que o Senhor deu a cada um? Eu plantei, Apolo regou, mas Deus deu o crescimento. Por isso, nem o que planta é alguma coisa, nem o que rega.

0: enxerga, mas Deus que dá o crescimento. Então nós estamos aqui plantando, você também. Você pode estar aí regando, né? Nós plantando e você regando, orando. Orando pelos seus, pela sua vida, orando pelas nações, indo às nações conosco, né? Mas é Deus, querido, que dá o crescimento. Na nossa oração sincera diante de Deus, Deus recebe e Ele dá o crescimento. Ah, irmã, mas eu faço a minha parte, mas a pessoa a qual eu estou orando não faz a parte dele. Faça a sua parte, plante, regue. Naquilo que você foi chamado, faça a sua parte. E com certeza que Deus vai dar o crescimento na hora certa, queridos. Deus vai dar o crescimento. Então você é chamado, sim, para servir ao Senhor. Não é só a irmã Margarete e o irmão Rubens, não. É, nós estamos aqui plantando, mas você pode estar regando e Deus com certeza vai dar o crescimento, queridos. Então, nessa leitura de hoje, nós temos muito que aprender. Não vamos deixar de lado o nosso serviço no reino, o nosso trabalho ao Senhor. Saiba que é o Senhor que você está fazendo. Então, não tenha medo. Não tenha medo de cometer, né, erros, não. A irmã Margarete era muito temerosa, tinha medo de fazer as coisas, de fazer as coisas erradas. Porque a gente é falho, queridos. A gente erra, sim. Tem gente que olha e diz, meu Deus, mas como é que pode, né? São tão falho, tão pecador somos, mas estamos no trabalhar de Deus a cada dia como você, querido. Nós temos compromissos, responsabilidades diante de Deus e naquele dia Ele vai prestar conta comigo e com você. É, Rubens? Com você, comigo. E o que, que nós vamos fazer, né? Então, o que, que Deus projetou, querido, para que você faça a diferença? O que, que Deus projetou para mim e para você? Você foi criado para acrescentar a vida da terra. Nós fomos criados para acrescentar, queridos. Não para ficarmos de braços cruzados, não. Não para acumularmos tesouro nessa terra, não. Então Deus nos chamou com este propósito, queridos. Esse é o propósito de Deus para a sua vida e se chama ministério. Deus tem um ministério para cada um de nós. Serviço, querido, missão. O propósito, independentemente da palavra, todas elas definem o motivo da sua existência. Você não existe por um acaso, não. Deus formou eu, formou você no ventre da nossa mãe com um propósito, querido, para servir a Ele. Glória a Deus. Eu custei muito a entender isso, custei. Mas glória a Deus que o Espírito Santo de Deus, que é o nosso ajudador, aquele que nos ensina, e Ele quer te ensinar nesse dia. Então talvez você pense que receber um chamado por Deus é algo restrito. Não, receber um chamado por Deus não é restrito, querido, não é algo restrito. Há missionários, pastores e outros obreiros de serviço integral, não. Mas preciso informá-lo, você está equivocado. Todo cristão é chamado para servir a Deus. Sim, todo. Será que é só para o irmão Rubens e a irmã Margarete? Não. Será que é só para o meu pastor? Não. Seu chamado para ser salvo, queridos, incluiu o chamado para servir. Ambos estão intimamente interligados, independentemente do seu emprego ou da sua carreira. Você é chamado para ser um cristão que serve em tempo integral. Sim, tudo o que fizeres, faça de todo o coração. Tudo o que você fizerem, façam de todo o coração, como para o Senhor e não para homens. Sim, nos fala aqui em Colossenses 3:23. Então tudo, seu trabalho, seu estudo, aonde você está, você pode estar servindo ao Senhor. Sim, de tempo integral, queridos, desde o amanhecer até o anoitecer. Você não precisa parar de trabalhar, não, aonde você estiver. Jesus ensinou que a maturidade espiritual nunca é um fim em si mesma, ou seja, a maturidade é para o ministério. Seguir aprendendo mais e mais não é o suficiente. Precisamos agir de acordo com o que sabemos e pôr em prática o que acreditamos. Você crê, você acredita no seu chamado? Então você precisa pôr em prática. Eu vejo muitas pessoas aprendendo e colocando em prática, né? E é necessário, queridos. Deus não nos chamou só à salvação, não. Ele nos chamou à salvação, mas para que nós leve essa salvação a outros. A antiga comparação entre o mar, querido, da Galileia e o mar morto ainda é verdadeira. O mar da Galileia é cheio de vida, porque recebe água e a escoa tendo um propósito de existir. Aos passos que o mar morto nada vive, pois ao contrário do primeiro, não há saída de água, existindo somente para si mesmo. A qual desses mares você quer se comparar? Você pode ser comparado ao mar, sim, da Galileia, o mar verdadeiro, né? Ou ao mar morto, queridos. Então, se você não se dispõe, se você fica só na sua vontade, você está como o mar morto. Aleluia! Mas Deus quer que nós sirva a Ele, assim como o mar da Galileia, queridos, que dá água, que escoa. Nós precisamos ter esse propósito no nosso coração, propósito de servir, de ser útil. Não tenha medo, não, de cometer erros. A irmã Margarete passou por isso. Porque eu me achava tão incapaz, tão insegura, tão temerosa, que eu não queria dar frutos, não. Não queria, eu queria ficar no meu, né? No meu comodismo, na minha vontade, servindo só a mim mesmo. Mas Deus, Ele me chamou e Ele chama você. Você, nesse dia, tenha convicção, tenha certeza que Deus não te chamou para ficar aí sentado. Não, só adquirindo riquezas, né? Nesse mundo, você pode fazer o seu trabalho, pode sim, pode ter planos. Mas tudo o que você fizer, faça de todo o coração, como ao Senhor, querido. Sim, o propósito de Jesus. Ele redefiniu a grandeza através do serviço. declarando: pois nem mesmo o Filho do Homem veio para ser servido, mas para servir e dar a vida em resgate por muitos. Sim, aqui em Marcos 10:45 ele ensinou que quem deseja ser o maior deve ser o servo de todos. Servir.
1: Posso falar algo?
0: Sim.
1: Que graça teria tu receber a maior alegria do mundo e tu não ter com quem compartilhar essa alegria? Que alegria maior, alegria de você sentir a presença do Espírito Santo de Deus no teu coração, te confirmando que tu é um salvo, né, tu podes ter nesse mundo. Eu acho que não pode existir outra. Não existe outra alegria maior do que essa. E a alegria maior ainda é tu poder compartilhar essa alegria com alguém. Deixa a pessoa, que tristeza tu não ter com quem compartilhar as tuas alegrias.
0: Aleluia.
1: Amém. Assim como o Mar Morto. O Mar Morto, ele era morto porque ele não dividia nada com ninguém. Ele não passava, sim, as águas para frente. Enquanto que o Mar da Galileia, não. Cada gota que ele recebia, ele dava outra. E ele estava sempre no nível. Que nós não sejamos um Mar Morto.
0: Sim.
1: Que nós tenhamos alegrias, mas que nós tenhamos alegria maior em compartilhar essa alegria que enche o nosso coração. Eu
0: glória
1: acho que o
0: Deus.
1: Que eu falo faz sentido, não faz?
0: Amém.
1: Amém?
0: Sim, Rubens.
1: Obrigado.
0: Sim, porque falando isso, Espírito Santo de Deus me traz ao coração algo assim, ó. Eu, desde que eu me converti, que eu conheci a Jesus e pude receber dele, né, essa alegria de ser salva e compartilhar, eu sempre gostei de compartilhar, testemunhar aquilo que ele faz hoje, né? Porque tem muitas pessoas que não conhecem o que Jesus faz hoje. Só conhece que Jesus foi um coitado, um derrotado, né? Morreu na cruz, sofreu, mas não entende o porquê ele passou isso. Ele não foi um derrotado, um coitado, não. Ele se entregou por amor a nós, né? Então eu tenho muita alegria, eu sou cheia de uma alegria quando eu testemunho, quando eu falo de algo de Jesus, que eu compartilho. Eu sinto uma alegria, uma força, e não é minha, vem de Deus. E eu sei que Deus quer que nós testemunhe, porque eu mesma, né? Mas no começo, assim, sem ter experiência, eu, através de testemunhos, eu era fortalecida, né, na minha fé, quando eu ouvia testemunhos de outro, até que o Senhor me ensinou, né, que eu não preciso ver para crer, mas eu preciso crer para ver, né? Uma vez Deus falou assim comigo, numa vigília. Eu era muito recém-convertida, isso já uns 25 para 30 anos atrás, uns 25 anos atrás, eu numa vigília, e eu falei para o Senhor, eu disse: Senhor, eu queria tanto ver milagre para mim crer. E o Espírito Santo de Deus, aquele que é o nosso amigo, ele é nosso, ele não é da irmã Margareta, ele é seu amigo, ele pode falar com você, responder. E ele me disse: você não precisa crer para ver. Você não precisa ver para crer. Você precisa crer para ver. Então eu queria ver, Rubens. Eu queria ver milagre, né? Mas o Espírito Santo de Deus falou para mim: você não precisa ver para crer. Você precisa crer para ver. Então eu passei a pedir para o Senhor, né, essa fé para crer. E às vezes tem causas tão impossíveis que a gente duvida, queridos, a gente não crê. Mas quando nós nos colocamos com o coração aquebrantado e contrito, esse Deus não resiste, e ele nos dá essa fé para crer. Amém, queridos? Então você pode receber hoje essa fé para crer que Deus te chamou, sim, com um propósito.
1: Tanto é, irmã Margareta, que a Galeria da Fé, ela fala que a fé é o quê?
0: o firme fundamento.
1: A fé é um firme fundamento das coisas que
0: se vê, mas se espera.
1: Sim. O que é um firme fundamento? Um firme fundamento é o fundamento que segura grandes construções, grandes obras, grandes pontes. Firme fundamento, firmado na rocha. Amém? E quem é a rocha? A rocha é Cristo. Se a nossa fé não estiver firmada na rocha, que é Cristo, nós não teremos um firme fundamento em nada. Amém?
0: Amém.
1: E nós precisamos estar fundamentado em algo firme, que a nossa fundamentação não esteja nos nossos achismos, né? Nós não devemos nos estribar no nosso conhecimento, amém?
0: Amém.
1: Sim, estar fundamentado na palavra de Deus, fundamentado em Cristo, no tripé, que é a palavra de Deus, que são as ações que Cristo tem feito e faz em nossas vidas, porque nós crescemos na fé ouvindo o testemunho e experiência de outros, mas nós solidificamos a nossa fé embasado nas nossas experiências.
0: Aleluia.
1: O que vai te manter firme no
0: glória
1: dia da aprovação é a tua experiência,
0: a
1: do outro. O que me mantém firme nos momentos de dificuldade, de dor, de provação, são as minhas experiências. As tuas me edificam, as nossas experiências edificam a nós dois, mas o que nos mantém firme na fé, fundamentado que Cristo age na minha vida, são as minhas experiências próprias.
0: Glória,
1: então, é necessário que tenhamos experiência. Por isso que pessoas ficam 10, 15, 20, 30 anos na igreja e são levados por qualquer vento de doutrina. Como é que está, irmão? Tá, não, não estou mais lá, estou lá na tal. Por quê? Porque é levado por vento de doutrina, nunca teve uma experiência viva e eficaz em Cristo Jesus. Amém?
0: Amém. Então, queridos, o principal do nosso serviço, né? Os princípios do serviço ao Senhor, ao reino, é o amor ao próximo. Como que eu posso amar a Deus que eu não vejo se eu não amar o meu próximo? Então, esses são os princípios, queridos. Os principais, né, do nosso serviço ao Senhor. O serviço cristão nasce do amor genuíno e da disposição em ajudar os necessitados. A irmã Margarete, desde que se converteu, eu tinha esse desejo. Não era meu. Eu creio que foi algo que Deus, o Espírito Santo de Deus, colocou dentro de mim, sim, Rubens. O desejo de ajudar o próximo. Assim como eu fui atraída por Deus, eu queria poder, né, ter essa graça de Deus para atrair ao próximo, ao Senhor, não a irmã Margarete, querido, porque o foco é no Senhor, né? Todo trabalho e serviço, amém, diário deve ser feito de coração como para o Senhor e não aos homens. Está aqui em Colossenses 3, 23. Então, esse deve ser o nosso foco, né?
1: E é tão simples, né, irmã Margarete? Eu estou até lembrando que é tão fácil a gente fazer o outro feliz, né? No sábado à noite nós fizemos algo assim, para mim tão simples, que me deixou muito feliz, muito alegre, tá? Que nós nos dispusemos a levar algo para uma pessoa, né? Um lanchezinho simples, né? Para uma pessoa que estava trabalhando, e isso alegrou mais o meu coração do que o dele. Do que essa pessoa que recebeu. Então, às vezes, a gente pensa que para fazer o outro feliz, a gente precisa fazer uma coisa estrambólica, uma coisa assim de grande monta, mas não, às vezes, uma coisa, uma atitude simples, Margarete, que é tão simples de ser feito e alegra tanto o coração de quem fez como de quem recebe. Amém?
0: Sim, Rubens. Aí entra, né, que o nosso trabalho, o nosso serviço diário, né, ele deve ser feito de coração, como para o Senhor. Então, da mesma forma que você quer receber numa hora de necessidade, uma hora que você precisa também fazer, você precisa também dar, né? Então, esse serviço, queridos, ele exige de nós, ele exige de mim, de você, a benignação. Ele deve ser feito sem esperar reconhecimento ou retribuição terrena, Rubens. Quando Deus coloca no meu, no teu coração, no coração, no seu coração, você que está aí, quando Deus coloca, faça de todo o coração, sim, como ao Senhor e não para os homens. Porque eu não conheço o coração da pessoa, eu não sei, mas Deus sabe, né? Deus sabe. Então, quando Deus te mandar fazer algo, Deus colocar algo no seu coração para que você faça, faça de todo o coração, obedeça, simplesmente obedeça.
1: A Bíblia diz, dai e dá-se-vos-á, boa medida, sacudida e recalcada e transbordante. Dai e dá-se-vos-á não quer dizer que você tem que, vai dar, né, na esperança de que você vai receber de volta.
0: Não. Nós precisamos fazer de todo o nosso coração, como ao Senhor, Rubens, desinteressadamente, sim, né?
1: Amém.
0: Então, esse deve ser o nosso serviço diário, né? Então, o próprio Jesus, queridos, ele foi exemplo. Ele definiu a grandeza através do serviço, declarando: pois nem mesmo o Filho do Homem veio para ser servido, mas para servir e dar a sua vida em resgate por muitos. Sim, você pode encontrar aqui em Marcos 10:45, ele ensinou que quem deseja ser o maior deve ser o servo de todos. Esse é o exemplo e mandamento de Jesus, queridos. Sim. Esse é um pilar da fé e do amor ao próximo. Então, precisamos ter essa humildade. Precisamos, queridos. Eu preciso. Você precisa. Nós precisamos, né? Servir, seguir o exemplo do Senhor Jesus. E o mandamento de Jesus, para mim e para você, é esse: amar o nosso próximo, amar a Deus sobre todas as coisas e ao nosso próximo como a nós mesmos. Mas hoje o Senhor nos chama ao serviço do reino. Ele chama você ao serviço do reino. Ah, irmã, eu não posso ir. Mas você pode contribuir de alguma forma, você pode estar orando, você pode estar contribuindo aqueles que vão. Aleluia, glória a Deus. Quantas vezes, né, Deus já usou pessoas para nos abençoar. Sim, orando, intercedendo, a gente tem resposta de pessoas que Deus já levantou para estar orando, fora aqueles que oram sempre, né? Mas em momentos específicos, momentos a qual nós enfrentávamos lutas gigantes, mas o maior gigante é o nosso Deus, Ele é o Todo-Poderoso, queridos. Quantas vezes Deus levantou pessoas para nos abençoar financeiramente? Porque nós passamos provas em todas as áreas da nossa vida. Passamos, queridos, em todas. Seja ela enfermidade, seja ela financeira, seja ela conjugal, né, familiar. A gente passa, eu passo, você passa. Mas não é por isso que nós vamos cruzar os nossos braços. Quantas pessoas, às vezes, chegaram a me falar: irmã, como é que tu consegue? Eu consigo porque eu olho para Jesus, porque se eu for olhar para mim mesmo, for olhar a minha volta, queridos, eu não vou conseguir. Mas eu não olho para mim, eu não olho para minhas forças, eu não olho para aquilo que eu posso. Eu olho para Jesus, aquele que pode fazer todas as coisas em mim e através de mim. Porque se Ele está falando com você hoje, Ele está usando só o canal ao qual ele chamou, queridos. Mas a disposição tem que haver, tem que estar no meu e no seu coração. Sabe aquela pessoa que você acha assim que humanamente é impossível ser salvo? E se Jesus te chamar hoje e te despertar e te dizer, faça a tua parte, faça o possível e eu farei o impossível. Sim, eu já tive experiência assim e Deus está te levando a essa experiência. Aleluia, isso é amor a Deus, isso é amor ao próximo, isso é serviço. Aleluia. Glória a Deus. Sim, amor a Deus, amor ao próximo requer serviço, querido. Requer renúncia do nosso eu, do nosso egoísmo. Aleluia. Sim, eu posso sentir o Espírito Santo de Deus testificando nesse dia, falando com você. Quando ele fala, queridos, ele espera encontrar uma disposição em mim e em você, em cumprir o chamado id dele. Então não tenha medo, não, não precisa ter medo, porque maior é aquele que está conosco, aleluia. Por isso a irmã Margarete está aqui, porque o Espírito Santo de Deus, ele me mostrou, ele me provou que ele estaria comigo em todos os momentos da minha vida e que não era para mim ter medo, não era para mim temer as adversidades, não. Aleluia. Então por isso eu estou aqui, não é porque eu sou forte, não é porque eu faço, não é porque eu mereço, não é porque eu sou boazinha, não. Mas é porque ele é forte, ele faz, ele é bom. Amém, queridos? Deus abençoe, né? Eu quero convidar você, vamos orar, Rubens, a estarmos orando, né? A irmã Margarete tem compromisso hoje. E você não está impedido de orar e de dar o seu sim para o Senhor. Amém? Né?

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soberano, nosso Deus e nosso Pai. Obrigada, Senhor, porque Tu nos ensina e Tu também nos capacita, Senhor. Quando nós dissemos, eis-me aqui, Senhor. E nesse dia, ó Pai, Tu tens chamado, sim, pessoas para trabalhar, sim, para se colocar em disposição ao Teu serviço, a servir o nosso próximo, Senhor. Sim, ó Deus, mas a Tua palavra também nos ensina, Senhor, que o serviço cristão, ele nasce do amor genuíno e da disposição em ajudar o necessitado. Que Tu nos dê essa disposição, Senhor, esse amor, se necessário, para cumprir o Teu chamado, o Teu serviço, Senhor. Porque podemos sim Te servir, Senhor, servindo ao nosso próximo. E Tu sabes, Senhor, o quanto é difícil para nós. Não é difícil para Ti fazer o impossível, mas é difícil para nós fazer o possível, que é negar a nós mesmos, negar os nossos prazeres, as nossas vontades, negar o nosso ego, Senhor, para servir a Ti, servindo o nosso próximo, Senhor. Sim, ó Deus, esse chamado Tu tens feito nesse dia, ó Pai. E eu Te peço que Tu ajude a cada um, Senhor. Sim, é o tempo, Senhor, o tempo do fim, o tempo de nós trabalharmos em favor do Reino, resgatando vidas, ó Pai, para Ti, resgatando para a salvação através do sacrifício de Jesus. Sim, Pai, o possível cabe a nós, então nos ajuda, nos capacita, nos ensina, nos fortalece, aleluia, a fazer o possível, crendo que o impossível Tu farás. Tu tens chamado vidas a se posicionar nesse dia, crendo, tomando uma posição em fazer o possível, ainda que isso Te custe, ainda que isso doa, aleluia. Sim, mas custou para Jesus, doeu para Jesus, mas Ele se colocou em obediência à vontade do Pai, para que hoje eu e você sejamos salvos, aleluia. Você já agradeceu a Deus por esse privilégio? Você já se colocou à disposição desse serviço? Hoje o Senhor te chama e Ele espera que você diga sim, Senhor, eis-me aqui, para que Ele te capacite a fazer a tua parte. Aleluia. Muito obrigado, ó Deus, porque há vidas se rendendo a Ti, ao Teu chamado, Senhor. Sim, também há vidas entregando o seu coração a Ti, reconhecendo a Jesus Cristo como Salvador e Senhor da sua vida. Então eu quero Te dizer, louve, adore, glorifique e persevere até o fim, para que você receba a salvação. Mas você que precisa hoje de uma cura, sim, uma cura para se colocar a essa disposição. Você não precisa ver para crer, mas creia e verás a glória de Deus. Eu creio quando eu obedeço. Então obedeça. Aleluia. Não espere você ver. Obedeça. Aleluia. Glória a Deus. Sim, sim, Senhor, renova, fortalece, cura, liberta, Senhor. Porque só Tu podes ir aonde nós não podemos ir, fazer aquilo que nós não podemos fazer, que é salvar, curar e libertar. Nós plantamos, Senhor,
mas tem aqueles que regam, mas só tu faz crescer. Nós reconhecemos que o poder é teu, a honra é tua e a glória é para ti, Senhor, porque nós não estamos vendo, mas tu contempla com os teus olhos todas as coisas. Muito obrigado, ó Deus. Eu desejo a você um dia cheio da graça e da paz do Senhor, e amanhã, se o Senhor nos permitir, estaremos aqui. E você é o nosso convidado. Amém?

Graças a Deus, louvado seja o nosso Senhor e Salvador Jesus Cristo. 10 horas e 43 minutos agora. 10h43, com essa belíssima canção, nós chegamos ao final de mais um programa Manhã com Deus. Logo mais 21h30, você tem o reprise desse programa em áudio. Ore por nós, interceda por esse trabalho. Irmã Margarida está passando por um tratamento de câncer na mama, né? Já fez cirurgia, já passou por cirurgia, está fazendo radioterapia agora. Então, o programa tem sido mais corrido, porque 11 horas ela já tem que começar a se ajeitar para ir para fazer a radioterapia. Tem mais 9 sessões, né? Graças a Deus não precisou fazer químio, não perdeu nenhum fio de cabelo, e a gente crê que Deus está nesse negócio. Tem sido um momento difícil, mas um momento de aprendizado, um momento de solidificação da nossa fé. E nós temos crido que Deus está no controle. Amém, queridos? Beijo no teu coração e até a próxima. Tchau.

0: Tomai também o capacete da salvação e a espada do Espírito, que é a palavra de Deus, com toda oração e súplica, orando em todo tempo no Espírito e para o mesmo fim, vigiando com toda perseverança e súplica por todos os santos. 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
2: 10:48.
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1: 10:53.
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3: Abra no primeiro livro de Crônicas, capítulo 17, versículo 19. Acharam? Está escrito assim: ó Senhor, por amor de teu servo e segundo o teu coração, fizeste todas essas grandezas para fazer notórias todas estas grandes coisas. Amém? Eu vou ler outra vez. Davi está orando a Deus e dizendo: ó Senhor, por amor do teu servo e segundo o teu coração, fizeste todas essas grandezas para fazer notórias todas essas grandes coisas. Amém? Agora eu leio e toda a igreja repete em seguida. Vamos lá. Ó Senhor, por amor de teu servo e segundo o teu coração, fizeste todas essas grandezas para fazer notórias todas estas grandes coisas. Quantos creem que Deus tem o propósito de fazer grandes coisas na sua vida? Levante a mão. Você crê mesmo? Então vamos dar a melhor salva de palmas que Nova Iguaçu já deu para o Senhor Jesus. Para estas palmas melhorarem, é só abrir a boca e dar glória a Deus. Aê! Agora vai, aplaudindo e dando glória. Isso! Vamos dar a melhor salva de palmas que o Rio de Janeiro já deu para o Senhor Jesus. Isso! Você que está ouvindo em casa pela rádio ou dirigindo, abre a tua boca junto conosco. Dê glória a Deus também. Isso, vamos glorificar a Deus. Pai querido, Deus amado, recebe o louvor não somente do povo aqui, da paz e vida de Nova Iguaçu, mas onde estiver uma só pessoa te glorificando, te bendizendo, te exaltando, recebe agora e sobre cada vida, derrame a tua bênção, derrame a tua graça, derrame a tua virtude, derrame o teu poder. Pai bendito, este povo quer ouvir a tua palavra. E quem é o homem para dizer alguma coisa? Então vem agora com teu Espírito Santo e tome a boca do pregador, tome os lábios do pregador, fala a cada ouvido que está ouvindo agora, envia a tua palavra e que ela vá e produza o resultado para o qual está sendo mandada. Em nome do Senhor Jesus, diga amém, Jesus. Quem tiver lugar, pode sentar. Quem não tiver lugar, fique de pé como eu. Não tem problema. Olha só. Após a morte do rei Saul, que foi o primeiro rei ungido de Israel, Davi, que já tinha sido ungido rei, mas ainda não governava, depois da morte de Saul, todo Israel foi procurá-lo e ungiu como rei. Foi uma bênção muito grande. Deus tinha aquele plano na vida de Davi. Quero que você veja comigo aqui no capítulo 11, no versículo 3. O plano de Deus se realizando na vida de Davi. Também vieram todos os anciãos de Israel ao rei, a Hebrom. E Davi fez com eles aliança em Hebrom perante o Senhor. E ungiram Davi rei sobre Israel, conforme a palavra do Senhor, pelo ministério de Samuel. Então Deus tinha aquele plano na vida de Davi, de fazê-lo rei. Ele já estava ungido rei. Havia a profecia de que ele iria governar, mas ele enfrentou muita luta antes disso, muitas aflições. O próprio Saul, enquanto era vivo, sem saber que Samuel secretamente já tinha ungido Davi como rei, Saul, sem saber de nada, mas usado por Satanás, vai tentar matar Davi, cravando ele com uma lança na parede, por duas vezes. Davi vai sofrer uma perseguição tremenda, apesar de ser o maior herói vivo

várias e várias vezes da morte, passou necessidades e chegou até a passar fome. Davi, se ele não estivesse convicto do que Deus tinha para fazer na vida dele, com certeza teria desistido, ou teria blasfemado, ou teria duvidado. Mas Davi continuava firme no seu propósito. Ele nunca, nunca duvidava do que Deus tinha para fazer na vida dele. E que aquilo não era apenas uma promessa feita num momento de emoção. Aquilo era plano de Deus. Davi acreditava no plano de Deus. Davi era o menor da sua família e Davi não tinha a menor condição de chegar àquele lugar com a sua própria inteligência, com a sua própria capacidade. Por isso, a Davi só restava confiar no plano de Deus. Eu vou te dizer uma coisa em nome do Senhor Jesus, eu quero que você abra os teus ouvidos e eu quero que você receba esta palavra como profética e não como uma palavra que está sendo dita só por causa de uma emoção ou porque faz parte da mensagem. Eu vou te falar porque isto é verdade. Deus tem algo tremendo, algo grandioso para fazer na tua vida. Você tem passado por lutas tremendas, momentos difíceis. Chega uma hora que parece que tudo deu errado na tua vida e você se sente só. Parece que nada está acontecendo e nem vai acontecer. Pelo contrário, da maneira que as coisas estão caminhando, você pensa, está cada vez pior. Mas esta palavra não é do pastor, não. Esta palavra é de Deus. Deus está usando a minha boca para dizer a você, não desfaleça, nem tampouco perca a tua fé, não desanime e nem volte atrás. Se acontecer do mundo inteiro se levantar contra a tua vida e todos os demônios do inferno combinarem de te perseguirem, se todos se colocarem contra você, não temas, porque maior é aquele que está contigo do que aquele que está no mundo. E aquele que prometeu que vai fazer, ele fará, porque ele não é homem para que minta. Davi vai experimentar as maiores dificuldades que uma pessoa poderia passar e que pudesse até colocá-lo em dúvida com o plano de Deus. Puxa, se Deus quer me fazer rei, o que, que eu estou fazendo dentro dessa caverna de Adulão? Fugindo para não ser morto. Ele poderia dizer, se Deus tem esse plano na minha vida, por que que hoje eu não tenho nem o que comer? Se Deus realmente é comigo, por quê? Por quê que todos estão contra mim? Talvez você faça as mesmas perguntas. Por quê? Você quer saber o que está acontecendo. Deixe-me te explicar isso. Deus está preparando o teu caráter. Deus está preparando a tua personalidade. Nesses momentos difíceis que você está atravessando, problemas familiares, problemas pessoais, problemas profissionais, dívidas, negócios difíceis, você sendo desprezado por todo mundo, até pela tua parentela, os amigos te evitam. Há momentos em que você parece um leproso, as pessoas fogem de você, parece que você tem uma peste, as pessoas te evitam. E você talvez se sinta dentro de uma caverna, ou num porão, ou num poço profundo. É neste momento, na caverna, no porão, no poço profundo, que você tem que entrar em comunhão com o teu Deus.

Jonas só conseguiu entrar numa comunhão perfeita com Deus quando estava não no porão do navio, porque no porão do navio ele estava dormindo, mas quando ele estava no ventre do grande peixe, naquele escuro total, segurando nas entranhas daquele animal, com a cabeça cheia de algas, sem nada para comer, ficando ali 3 dias e 3 noites, na maior dificuldade, na maior privação. Mas Deus estava moldando o caráter de Jonas para fazer dele um pregador. Queria converter uma cidade de 120 mil habitantes, sem rádio, sem televisão, sem gráfica, sem ninguém, sem nenhum ajudador. Você pensa que está sozinho, você pensa que está na pior, o diabo está te provocando. Se Deus é contigo, por que que você está nessa situação? Deus está usando a minha boca para te dar esta orientação, para que você olhe para Satanás e diga: demônio, você só entende as coisas dos homens, as coisas do mundo, você não entende as coisas de Deus, Satanás. Você pode falar o que quiser, demônio, mas eu estou aqui na comunhão com o meu Deus. O Espírito do Senhor está sobre mim. Deus está falando comigo. Cale-se, Satanás, porque você vai ver a grande obra que Deus vai fazer na minha vida. Davi tinha essa convicção, por isso que o procuraram ali e o ungiram rei, conforme a palavra dita pelo ministério de um homem de Deus chamado Samuel. Deus sempre usa alguém para falar algo importante. Sabe onde Deus encontrou Davi? Deus, o próprio Deus vai falar isso para Davi. Olha aqui, no capítulo 17, no versículo 7, está escrito assim: assim diz o Senhor dos Exércitos, Davi, eu te tirei do curral, de trás das ovelhas, para que fosses chefe do meu povo de Israel. Como é que Deus achou Davi ali no curral das ovelhas, quando ele era apenas o irmão caçula de uma família, da menor família de Belém, da menor tribo? Como é que Deus achou Davi? A Bíblia diz que Davi era um homem formoso, mas não foi por causa da beleza de Davi, não foi porque ele tinha olho claro, ou porque ele era ruivo, ou porque ele tinha um rosto bem esculpido. Deus achou Davi ali no curral das ovelhas, porque Davi estava fazendo uma coisa. O tempo todo ele fazia isso. Foi por isso que Deus o achou. Porque Davi ali no curral das ovelhas, ele ficava louvando a Deus o tempo todo. Ele já compunha salmos, ele tocava sua harpa e declarava sua adoração a Deus. Aquele louvor foi subindo e chamando a atenção dos anjos. Quando Davi, ainda moço, ainda no curral das ovelhas, tocava sua harpa e cantava os seus salmos, aquilo atraía multidões de anjos. Anjos vinham e se colocavam naquele curral de ovelhas junto com Davi. E Davi continuava louvando, sem saber que estava rodeado por uma nuvem tão poderosa de testemunhas invisíveis. E ele continuava louvando. Deus vai tirar Davi dali, não porque ele é bonitinho, mas porque ele louva a Deus, porque ele chama a atenção de Deus. Porque mesmo quando ele está sozinho, secretamente, ele glorifica o nome do Senhor.
Davi está chamando a atenção de Deus. E se eu fosse você, começava agora mesmo a abrir a minha boca e dar glória a Deus. Quem está ouvindo pela rádio, sozinho no quarto, ou dirigindo, devia chamar a atenção de Deus agora, glorificando o nome do Senhor. Sabe por quê? Porque Deus resolve fazer algo na vida de uma pessoa quando o Senhor comprova que esta pessoa vive em comunhão com o Altíssimo. Mesmo sozinho, sozinha, a pessoa está em comunhão perfeita com Deus. Davi, eu te tirei do curral. Olha lá, eu te tirei de trás das ovelhas. Sabe quem era Davi? Menos do que uma ovelha. Morava no curral com as ovelhas. Na frente dele estavam as ovelhas. Ele estava atrás das ovelhas, fazendo um serviço que para muitos era insignificante. Mas ele estava ali, de trás das ovelhas. Deus olhou e disse: uma pessoa que me louva desse jeito, uma pessoa que me glorifica deste modo, uma pessoa que atrai os meus anjos para aquele curral, uma pessoa que tem o coração voltado para mim desta maneira, não pode ficar atrás das ovelhas. Deus decidiu: esse vai ser o futuro rei de Israel. Eu vou tirá-lo de trás das ovelhas e vou elevá-lo. Você quer subir na vida? Você quer que Deus faça grandes coisas com você? Sem depender de recursos humanos? Porque às vezes você, dependendo de recursos humanos, os amigos podem faltar. Alguém às vezes quer construir algo grande com dinheiro, mas faltando os recursos financeiros, o projeto também fracassa. Você está querendo grandes coisas, mas diz: como que isso será possível? Eu sou o menor da minha família. A minha casa é a mais simples da minha rua. Eu moro no bairro mais pobre desta cidade. Eu não sou nada, não sou ninguém. Sim, eu concordo. Mas se você louvar a Deus, você não vai depender nem de homem, nem de criatura, nem de dinheiro. Você vai depender do Todo-Poderoso. Porque Deus, quando exalta, ninguém mais abate. Se Deus decidir te levantar, ninguém pode te derrubar. Davi está sendo exaltado de uma maneira tremenda. Os anciãos, todo o povo, os líderes o procuram e o consagram rei, confirmando aquilo que Deus já tinha feito. Era a confirmação. Você tem que saber o que Deus quer fazer na tua vida e ter certeza disso. E não importa o que venham te dizer depois. Se você tiver certeza do que Deus pretende fazer na tua vida e ficar firme na tua fé, firme com o Senhor, louvando o seu nome, mesmo quando estiver sozinho, às vezes até mais quando estiver sozinho, porque uma pessoa se revela quando está sozinha. Davi se revelava um adorador mesmo quando estava sozinho. Podiam dizer para Davi o que quisessem. Como Golias disse: o quê? Eu vou te matar feito um cachorro, eu vou te despedaçar, eu vou acabar com você. Golias desprezou Davi. Saul desprezou Davi, dizendo: ah, você não pode lutar com esse gigante não, você é apenas um garoto. Os irmãos de Davi disseram: o que você está fazendo aqui, moleque? Com quem você largou aquelas poucas ovelhas? Você veio aqui ver a batalha, não é isso? Veio ver sangue. Eu conheço você. Eu conheço o teu coração. Eu sei como você é ruim. Os irmãos de Davi falaram tudo isso. Mas Davi não se abalou com nada que lhe disseram. Porque ele já sabia do que Deus tinha para fazer na sua vida. Podem falar o que quiser, que você não vai conseguir, que você não vai chegar lá,
que você não tem capacidade, podem dizer que você é fraco, podem dizer que você não tem a menor condição, podem te rebaixar, podem te desprezar, mas Deus continua dizendo: eu te elevarei, porque eu sou contigo, eu te exaltarei, porque tu também tens estado comigo. Davi ficou firme no seu propósito. E olha como ele está sendo engrandecido e como isso vai se confirmar. Volte comigo no primeiro livro de Crônicas, capítulo 11, versículo 4 agora. E partiu Davi e todo Israel para Jerusalém, que é Jebus, porque ali estavam os jebuseus, moradores da terra. E disseram os moradores de Jebus a Davi: tu não entrarás aqui. Você vê, mais uma palavra negativa. Jebus é o antigo nome de Jerusalém. Tinha um povo que morava lá, um povo chamado Jebuseu. E os jebuseus disseram: você não vai entrar aqui. E Davi foi em frente. Davi avançou. Você não vai entrar. Ah, é? Quem que está falando isso? Nós, os jebuseus. Ah, é? Mas Deus já me disse que eu vou entrar, e eu vou em nome do Senhor, o Deus dos exércitos. E Davi conquistou Jebus e transformou Jebus em Jerusalém. Olha aqui, ó, continuando a leitura, versículo 5: e disseram os moradores de Jebus a Davi: tu não entrarás aqui. Porém, Davi ganhou a fortaleza de Sião, que é a cidade de Davi. Porque disse Davi: qualquer que primeiro ferir o jebuseu será chefe maioral. Então Joabe, filho de Zeruia, subiu primeiro a ela, pelo que foi feito chefe. E Davi habitou na fortaleza, pelo que se chamou a cidade de Davi. E edificou a cidade ao redor, desde Milo até completar o circuito. E Joabe renovou o resto da cidade. Davi está crescendo. E por que que ele cresce? O segredo está aqui no versículo 9, ó. Eu já falei para você isso. Esse é o segredo. E ia Davi cada vez mais aumentando e crescendo, porque o Senhor dos Exércitos era com ele. Se Deus é por nós, igreja. Tadinho do diabo, não é? Às vezes o diabo te cerca e ele tenta te apavorar e atrapalhar o plano de Deus na tua vida. E o diabo reúne pessoas para lutarem contra você, prepara ciladas, armadilhas, emboscadas, intrigas, e o diabo faz de tudo para te colocar por terra. Mas se Deus é por nós, quem será contra nós? Você acha que é justo você ficar tão preocupado, preocupada com o diabo? Ah, pastor, o diabo está me perseguindo. Ah, pastor, ore por mim, o diabo está guerreando contra mim. Ele não vai desistir nunca. E você está com medo por quê? Você acha que o diabo tem alguma chance contra a tua vida? Você acha que o diabo pode tocar num fio de cabelo teu? Você acha que o diabo está com essa bola toda para te atrapalhar? Olha aqui, Deus te tirou do porão, Deus te tirou do...

confirmar, sendo eu na tua vida, quem será contra ti? Davi engrandece, cresce, aumenta, porque o Senhor dos Exércitos era com ele. E Davi vai aumentar muito, vai ser muito abençoado. Até que o rei de Tiro, um rei chamado Irão, sem mais nem menos, envia carpinteiros, envia madeira, envia cedros do Líbano, madeira de lei, envia arquitetos, construtores, e diz: Davi, eu não sei porquê, mas eu fiquei com uma vontade de te presentear com um palácio. Sei que você é rei em Israel e eu sou rei em Tiro, mas de repente me deu uma vontade de te presentear com um palácio. E chegou aquele monte de material de construção e os melhores carpinteiros para fazerem aquele palácio para Davi. Quando aquilo aconteceu, Davi ficou muito agradecido, porque ele entendeu que era a mão de Deus confirmando que ele era rei e também abençoando a sua vida, até naquilo que ele não estava pedindo. Há uma palavra que diz que todas as coisas cooperam para o bem daqueles que amam a Deus. Quando você ama a Deus, glorifica a Deus como Davi fazia, Deus que tem o controle de todas as coisas, ele dá ordem a todas estas coisas para que comecem a cooperar com você. E mesmo quando o inimigo tenta atrapalhar as coisas, e coisas ruins acontecem, de uma maneira que você pensa, e agora, hein? Até mesmo das coisas ruins, Deus vai fazer coisas boas acontecerem. Deus foi mexendo de uma tal maneira na vida de Davi, que quando ele viu, estava morando num belo palácio. Um palácio maravilhoso, que ele não precisou pagar um tostão, que ele não precisou contratar um arquiteto, um pedreiro, não precisou contratar ninguém para aquilo. O rei de Irão resolveu fazer. Veja aqui no capítulo 14, versículo 1, olha só. Então, Irão, rei de Tiro, mandou mensageiros a Davi e madeira de cedro e pedreiros e carpinteiros para lhe edificar uma casa, numa senhora idosa. Aí, ela viu debaixo do banco, assim, pelo vão do banco, uma carteira recheada, recheada de dinheiro. Ela pegou aquela carteira e estava assim de dólares, muitos dólares, mas muitos dólares. Algum turista tinha perdido isso lá em São Paulo. Aí ela pegou aquela carteira e, com medo, porque a Praça da República não é um lugar muito fácil, tem muita malandragem, ela pegou aquela carteira e colocou dentro da caixa de isopor, junto com o gelo, junto com os copinhos. Daqui a pouco chega um homem alto, claro, que não falava português, e dizendo, onde que está? Onde? Ela falou, o homem está procurando a carteira, e agora? E agora? Esse homem, esse estrangeiro, está procurando a carteira. Aí ela ficou, ah, e agora? Finjo que não é comigo, porque achado não é roubado, ou eu devolvo a carteira para esse homem? E o homem desesperado, procurando, e ela sabia que ele estava procurando a carteira. Aí ela falou, poxa, eu sou uma serva de Deus, né? Não posso fazer isso. Estou precisando, não tenho nem onde morar, passo necessidade, sou sozinha, mas eu não posso ficar com aquilo que não é meu. Deus não abençoa a gente desse jeito. Aí ela pegou, abriu a caixinha de isopor e disse para o homem, moço, é isso que o senhor está procurando? E o estrangeiro todo contente, oh, que maravilha. Pegou a carteira, conferiu, todos os dólares estavam lá dentro, não se sabe nem quanto. Todos os dólares ali dentro.
A carteira dele estava um pouco molhada, mas ele ficou tão feliz, tão feliz, tão feliz, mas tão feliz que a mulher foi honesta e lhe deu a carteira, que ele deu de recompensa para ela 10 dólares. Glória a Deus, irmã, misericórdia. Vai ser pão duro assim no raio que o parta. Ela falava, pastor, ele me deu 10 dólares. Mas dos 10 dólares ela deu o... É, foi fiel. Quem é fiel no pouco é fiel no muito, então, não é? Mas ela achou um absurdo. Ele me deu 10 dólares. Aí ela deu o dízimo daquele pouquinho. Aí ela está lá sentada, em frente ao cine Lido, se eu não me engano é Lido, que chama aquele cinema, já não funciona mais, acho que era o antigo nome, era Lido. E ela estava na escadaria, com a caixinha de isopor do lado dela. E disse que chegou um moço, um homem, bonito. Chegou um homem bonito, com aspecto bonito. E disse para ela, isso é verdade, você pode ir em São Paulo e confirmar. E disse para ela, olha, eu vim aqui trazer a chave da sua casa. Como? É, a chave da sua casa. E também a escritura, o documento, está aqui. Ela mal sabe ler. Pegou, sem entender nada, uma casa? É, venha comigo que eu vou te mostrar onde é a casa. E levou a mulher até uma casa bonita, que estava totalmente vazia, mas muito bem arrumada. E parou na frente da casa e disse para ela, essa é a tua casa. Minha? É, aí ela pegou a chave, foi lá e abriu a porta e foi entrando e dando glória a Deus. Dando glória a Deus, glória a Deus, glória a Deus. Moço, que casa... Moço, moço. Ô moço, moço, não tinha moço nenhum, foi uma bênção trazida por Deus. Quando você adora a Deus, é fiel a Deus, Deus te honra de alguma maneira, Ele vai fazer grandes coisas na tua vida. Davi ganhou essa casa desse jeito, sem pagar nada. Sabe o que vai acontecer se você for fiel a Deus? Amanhã mesmo o teu patrão vai ficar assim. A tua patroa vai ficar assim. Puxa vida. Eu não sei porquê. Mas eu estou com uma vontade de aumentar o salário daquela crente, daquele crente. Não sei porquê. Estou com uma vontade de dar um bônus, um prêmio. O teu chefe vai dizer, não sei porquê, mas eu estou com uma vontade de promover aquela pessoa. E você pode ter certeza, você nunca perderá tempo de ser fiel a Deus. Onde que Deus te achou? Ali, no pó. E por que Deus te achou? Porque você estava em comunhão com Ele. E essa comunhão foi aumentando. Onde é que Deus te achou? Ali, um dia você liga o rádio e ouve um louvor, ouve uma mensagem, ouve uma ilustração, ouve uma pregação, e aquilo começa a entrar no teu coração, e onde é que Deus te achou? Ali, enquanto você estava dirigindo, foi ali que Deus te achou. Ou então Deus te achou no meio da rua, enquanto você passava, Ele mandou alguém entregar um folheto na tua mão. Ou então Deus te achou na calçada e disse, entra aqui. E você entrou sem saber onde estava entrando e está conosco aqui hoje. Deus te achou. Deus te encontrou e você começou a buscar a Deus. Agora você quer Deus. Agora você quer aumentar essa comunhão com Deus. Então as coisas vão acontecendo numa velocidade que você nunca imaginou. E de uma maneira espantosa como você jamais esperou em toda a sua vida. Mas o segredo está em louvar a Deus o tempo todo. Quero que você veja comigo aqui, no primeiro livro de Crônicas mesmo, no capítulo 16 agora, no versículo 7, a atitude de Davi. Amados,
Davi é um ser humano extremamente típico, com todas as qualidades e defeitos que uma pessoa pode ter. Quero frisar que Davi não era perfeito, como não existe ser humano perfeito. Quero te adiantar que Davi não era 100% santo, porque não existe ser humano 100% santo. Davi era o típico ser humano, mas ele tinha uma coisa: o seu coração era totalmente voltado para Deus. E Davi era um homem que sabia reconhecer os erros, que se arrependia e pedia perdão. Um ser humano cheio de falhas, mas que reconhecia a própria falha e pedia perdão a Deus por isso. Por esta razão é que vale a pena a gente ver aqui como Davi se comportava com relação a Deus e as pessoas que estavam à sua volta. E você vai assimilar isso para você, porque você está aprendendo como preparar a tua vida para que Deus faça grandes coisas por você. Veja comigo a partir do versículo 7. Estou no primeiro livro de Crônicas, capítulo 16, versículo 7. Então, naquele mesmo dia, entregou Davi em primeiro lugar, olha só, em primeiro lugar, o salmo seguinte para louvarem ao Senhor. Rei, rei, nós temos aqui uma coisa para o Senhor ver. Calma, em primeiro lugar, eu vou louvar a Deus. Rei, rei, tem uma decisão urgente aqui para ser tomada, resolver um problema. Calma, em primeiro lugar, o louvor a Deus. Davi buscava o reino em primeiro lugar. Então, entregou Davi em primeiro lugar o salmo seguinte para louvarem ao Senhor pelo ministério de Asaf e de seus irmãos. Acompanhe comigo. Esse salmo aqui que você vai ver agora a partir do versículo 8 é o salmo 105 composto por Davi. Você vai encontrar em dois lugares este louvor, devido à sua importância, porque aqui você tem a maneira de Davi se comportar com as pessoas e com Deus. Vamos lá, vamos ler. Eu apenas vou ler sem comentários. Versículo 8. Louvai ao Senhor, invocai o seu nome, fazei conhecidos entre os povos os seus feitos. Cantai-lhe, salmodiai-lhe, atentamente falai de todas as suas maravilhas. Gloriai-vos no seu santo nome, alegre-se o coração dos que buscam o Senhor. Buscai o Senhor e a sua força, buscai a sua face continuamente. Olha só, disse que não ia fazer comentários, mas o que você está vendo aqui? Davi colocando o nome de Deus acima de tudo, e dizendo que o nome do Senhor é santo, e que nós temos que nos alegrar no Senhor e buscar o Senhor. Davi buscava o Senhor. Buscai o Senhor e a sua força, buscai a sua face continuamente. O que quer dizer isso? Que eu não posso buscar a Deus só de vez em quando, amados. Buscai a Deus, buscai a sua face continuamente. Tem que ter uma continuação. Você não pode entregar a vida para Jesus hoje e na próxima reunião você não vem, não vem quarta, não vem sexta, não vem no próximo domingo, aí resolve vir à igreja daqui 15 dias, aparece. Isso não é buscar a Deus continuamente. Ah, pastor, mas em secreto, assim, na minha casa, eu continuo buscando. Sim, mas Davi está agora falando com os irmãos, ensinando as pessoas, declarando os feitos do Senhor. Como é que você vai louvar o Senhor? Como é que você vai cantar a glória do Senhor? Como é que você vai contar para os outros o que Deus tem feito na tua vida se você ficar sozinho, trancado num lugar? Você tem que ter a tua vida particular de oração e adoração a Deus, mas tem que ter a tua vida em conjunto com a comunidade, se reunindo com pessoas, para você glorificar a Deus e buscar
o Senhor e a sua força, buscar a sua face continuamente. Olha só, buscar o Senhor a sua força. Por quê? Buscar a força do Senhor. Porque vai ter dias que você vai estar fraco, fraca. Vai ter dias que você vai falar assim: poxa, não ando com vontade nem de orar, sabia? Estou me sentindo tão fraco, hoje acho que eu não vou na igreja. É justamente buscar o Senhor e a sua força, porque só Ele tem força para te dar. Você não pode ficar só na tua disposição, não. A tua força tem que vir do Senhor. Buscai o Senhor e a sua força, buscai a sua face continuamente. Tem que ser uma busca metódica, o máximo de vezes possível. Versículo 12. Lembrai-vos das suas maravilhas que tem feito, dos seus prodígios e dos juízos da sua boca. Quem que já recebeu maravilhas do Senhor? Levante a mão. Tem que ficar sempre lembrando disso. Versículo 13. Vós, semente de Israel, seus servos, vós, filhos de Jacó, seus eleitos. Ele é o Senhor nosso Deus, em toda a terra estão os seus juízos. Lembrai-vos perpetuamente do seu concerto e da palavra que prescreveu para mil gerações. Do concerto que fez com Abraão e do seu juramento a Isaque, o qual também a Jacó ratificou por estatuto e a Israel por concerto eterno, dizendo: a ti te darei a terra de Canaã, quinhão da vossa herança. Sendo vós em pequeno número, poucos homens. Olha só, Deus tem prazer de pegar as pequenas coisas para fazer grandes coisas. Sendo vós em pequeno número, poucos homens e estrangeiros nela, andavam de nação em nação e de um reino para outro povo. Vocês não tinham nem casa para morar. A ninguém permitiu que os oprimisse, e por amor deles repreendeu reis, dizendo: não toqueis os meus ungidos e aos meus profetas, não façais mal. Olha a promessa de Deus. Cantai ao Senhor em toda a terra, anunciai de dia em dia a sua salvação. Você não pode se calar, você tem que continuar falando que só Ele salva. Versículo 24. Contai entre as nações a sua glória, entre todos os povos as suas maravilhas. Você tem vergonha de testemunhar, de falar de Jesus? Tem que mudar isso. Tem que começar a sustentar o teu testemunho, a tua fé, quem você é. Contar para as pessoas a glória de Deus na sua vida, as maravilhas que Ele tem operado. Contar para todo mundo mesmo. Porque grande é o Senhor e muito digno de ser louvado, e mais tremendo é do que todos os deuses. Porque todos os deuses das nações são vaidades, quer dizer, são vãos, não existem. Porém o Senhor fez os céus. Majestade e esplendor há diante dele, força e alegria no seu lugar. Olha aqui, igreja, como a pessoa tem que ser fiel a Deus em tudo. Não apenas em buscar, ir para a igreja, dar testemunho, contar, cantar. Mas olha aqui o versículo 28 e 29, ó. Dai ao Senhor, ó famílias das nações, dai ao Senhor glória e força. Dai ao Senhor a glória de seu nome. Trazei presentes e vinde perante Ele. Adorai ao Senhor na beleza da sua santidade. Adorar a Deus com as mãos cheias. Não com as mãos vazias. Trazer presentes, chegar perante Ele, adorá-lo na beleza da sua santidade. Deus não precisa de presente de ninguém. Mas você que é pai, garanto que no dia dos pais, se não te deram um clipes de presente, você ficou muito chateado. Se a tua data de Dia dos Pais passou batida, nenhum filho escreveu nem um cartãozinho para dizer como você é um pai legal, eu garanto que você ficou muito triste. Ficou ou não ficou? É, eu sei. Deus não precisa do nosso presente. E Deus também não precisa que a gente diga: ah, o Senhor é santo, o Senhor é grande, o Senhor é poderoso. Porque mesmo que eu não diga, Ele é santo, Ele é grande, Ele é poderoso. Mas Deus quer que você o glorifique.
Deus quer que você o exalte. Se Deus tem operado maravilhas na tua vida, então abra a tua boca e dê glória a Deus. Se Deus tem feito coisas tremendas na tua vida, você deve glorificar o nome do Senhor. Deus não precisa da oferta nem do dinheiro de ninguém, porque Ele é o dono da prata e do ouro. Mas Deus diz na sua palavra: e ninguém aparecerá vazio diante de mim. Davi nunca apareceu vazio diante de Deus. E ele está ensinando as pessoas. Quantos aqui querem ser abençoados como Davi foi? Lógico, quem é que não quer sair de um lugar sem importância, sair do anonimato para se tornar a pessoa mais importante da nação? Eu não digo que você queira ser a pessoa mais importante da nação, mas Deus não está te chamando para ser rabo, Deus não está te chamando para ser cauda. Deus não está te chamando para você ficar no anonimato. Quando Deus te chamou, Ele já tinha um plano na tua vida. E Deus quer que as bênçãos resplandeçam todos os dias na tua vida. Deus quer te destacar. Deus não quer que você fique escondido, escondida. Deus quer que você brilhe neste mundo. Deus quer que você tenha destaque neste mundo, para que quando você passar, todo mundo aponte para você e diga: ali vai um verdadeiro servo de Deus. Ali vai uma verdadeira serva de Deus. Olha que pessoa abençoada. Olha só, esta pessoa, tudo que faz, Deus prospera, Deus abençoa. Deus quer que as pessoas vejam na tua vida as bênçãos e que isso seja um testemunho, porque é muito chato você falar assim: vizinho, me empresta uma xícara de açúcar. Por quê? Ah, porque eu estou desempregado, estou orando muito lá na igreja, mas não arrumo emprego. Você acha legal isso daí? Você acha legal chegar para o patrão: patrão, poxa, faz um vale aí porque o meu dinheiro já acabou. Poxa, mas você já está acabando o teu salário, rapaz. Ah, estou endividado. Mas eu estou orando lá na igreja para Deus me abençoar. Você acha legal isso daí? Você tem que chegar para o teu patrão e dizer assim: patrão, está precisando de alguma coisa? O patrão tem que olhar para você e falar: olha, não é atrevimento não, não é ousadia não. Esse é abençoado mesmo. Essa é abençoada mesmo. As pessoas têm que olhar para você, a sua vizinhança. Eles é que têm que vir na sua porta e falar assim: você podia me ajudar? Lógico, comprei essa cesta básica aqui para você, ó. Tava já te esperando aqui, pode levar. É isso que Deus quer fazer na tua vida. Se você não é fiel a Deus, você não vai viver essas grandes coisas. Continuando aqui a leitura, no versículo 30, trema perante ele, trema toda a terra, pois o mundo se firmará para que não se abale. Alegrem-se os céus e regozije-se a terra, e diga-se entre as nações: o Senhor reina. Você não quer que as pessoas digam isso? Olhando para a tua vida e dizendo: Deus reina nessa vida, Deus é real, essa pessoa está me convencendo que Deus realmente reina. Olha só, continuando, versículo 32: brama o mar com a sua plenitude, exulte o campo com tudo o que há nele. Então jubilarão as árvores dos bosques perante o Senhor, porquanto vem a julgar a terra. Dizer: ele está voltando, sim, ele está voltando. Versículo 34: louvai ao Senhor porque é bom, pois a sua benignidade dura perpetuamente. E dizei: salva-nos, ó Deus da nossa salvação, e ajunta-nos e livra-nos das nações, para que louvemos o teu santo nome e nos gloriemos no teu louvor. Louvado seja o Senhor, Deus de Israel, de século em século. E todo o povo disse amém e louvou ao Senhor. Quando Davi disse, louvado seja o Senhor Deus, de século em século. Ele falou isso com uma tal fé. Quando ele disse de século em século, que a palavra que Davi disse há 3000 anos atrás chegou no nosso século aqui, para louvarmos a Deus. Olha a obra de um homem, o que Deus fez na vida dele.
Como que pode ter chegado até nós semelhante frase? Porque quando você adora a Deus, nenhuma palavra cai por terra. Quando você determinar algum negócio, ele será firme, porque você é firme com Deus. Quando você falar assim vai acontecer, assim sucederá. A tua palavra não cairá por terra e nem será envergonhada. E apesar de tudo o que é que Davi diz aqui, ele que é um grande crente, ele que é um grande homem de Deus, um grande profeta, um homem super abençoado, o que é que Davi diz? Salva-nos, ó Deus, salva-nos. Entendendo que precisa do Salvador o tempo todo, tendo Deus como único Salvador, você está compreendendo isso? Dependendo dele para ser salvo. Davi não está dizendo, eu sou santo, eu busco a Deus, eu sou fiel, sou dizimista, sou ofertante, estou sempre louvando. Ele não está se gloriando, pelo contrário, ele diz, salva-nos a Deus. Ele depende do Salvador. A primeira grande coisa que Deus vai fazer na tua vida é te salvar. E você pode crer que isto é uma grande coisa mesmo. É uma coisa tão grande que ninguém mais pode fazer por você a não ser o Senhor Jesus. Ninguém pode fazer isso por você. Esta grande coisa. Quando a gente ensina esta palavra e prega a vontade de Deus, o ser humano tem que compreender este ponto principal. Eu tenho que depender de Deus. Eu tenho que depender do Senhor. Eu tenho que depender de Jesus. Ele é o Deus da minha salvação. Salva-nos, Deus. Sabe o que quer dizer a palavra Jesus? Deus salva. Quando você diz, Deus, salva, você está dizendo Jesus. Ele é o único Salvador. E você tem que depender só desse Salvador. Essa é a primeira grande coisa que Ele quer fazer agora na vida de muitos aqui. Em particular na tua vida. Por isso, olhem todos para mim. Inclusive lá no fundo. Lá no fundo, vocês estão me ouvindo bem? Ergue a mão. Que bom. Porque hoje Deus vai começar a fazer grandes coisas na tua vida. E a primeira grande coisa, que é impossível aos homens. Os discípulos disseram, Senhor, quem que poderá se salvar então? Jesus disse, o que é impossível aos homens, é possível para Deus. Se é impossível aos homens, como é que você acha que um homem ou uma mulher que já viveu e morreu, pode te salvar? Quando você diz, Deus salva, você está falando Jesus. É isso que quer dizer Jesus, Yeshua. Primeiro, só Jesus salva. Esta grande coisa, Buda não pode fazer por você. Maomé não pode fazer por você. Nem Kardec, nem Confúcio, nem Sócrates, nem Platão, nem Aristóteles, nem Maria, nem Pedro, nem Moisés, nem Elias, nem Samuel, nem Davi. Davi está dizendo, salva-nos Deus, Jesus, Yeshua. Portanto, se somente um pode fazer esta grande coisa na tua vida, que é salvar, você tem que entregar tua vida para Ele. Pastor João Ribeiro, eu não tenho certeza se Jesus existe. Eu não tenho certeza absoluta se Jesus salva. Eu não tenho certeza absoluta se Jesus ressuscitou. Eu não tenho certeza absoluta se Jesus está vivo. Eu não tenho certeza absoluta de nada disso. Pois então, sabe o que você faz? Entrega a tua vida agora para Jesus.
e você vai ver como ele está vivo. Você vai ver como ele salva. Você vai ver como ele está com todo o poder nos céus e na terra. Entrega. Ele vai começar a dar provas na tua vida que ele tem poder, todo o poder, para fazer esta grande coisa que é te salvar, e coisas muito maiores ainda ele fará. Tudo que você tem que fazer é entregar tua vida para Jesus. Se você está aqui é porque você tem fé. Talvez seja uma fé confusa. Se acredita em Aparecida, acredita em Fátima, acredita em Lourdes, acredita no Expedito, acredita no Preto Velho, acredita em Iemanjá, acredita em Maria, acredita em tanta coisa, é uma fé confusa. Mas fé você tem, porque você também acredita em Jesus. Só que a correção da tua fé é esta: Deus salva só Jesus. Deus salva Jesus. Não tem outro, só Ele. Então você tem que entregar tua vida só para Jesus. Não ter mais ninguém além de Jesus. Por isso, esta grande coisa que vai começar a ser feita agora na tua vida depende de você para que se realize. Você tem que dizer: eu quero. Eu quero Jesus como meu único, suficiente, exclusivo e eterno Salvador. Eu quero que Ele me salve, eu quero que Ele me resgate. Eu quero que Ele me tire da sarjeta. Eu quero que Ele me tire do vício, da bebida, do jogo, das drogas. Eu quero que Ele me tire do submundo. Eu quero que Ele me tire das trevas. Eu quero que Ele me tire da escuridão. Eu quero que Ele me tire do abismo. Salva, Deus, salva Jesus. Jesus. Por isso, aqui neste momento, quantas pessoas querem receber Jesus Cristo, o Filho de Deus, como o único capaz de fazer esta grande coisa, que é salvar a tua vida, a tua alma e te abençoar poderosamente? Quantos aqui querem receber o Senhor Jesus? Erga a mão direita assim, bem alto. Oh, glória! Que maravilha, gente, que é isso? Glória a Deus, glória a Deus, glória a Deus. Todos que ergueram as mãos, venham aqui para frente, por favor. Eu sei que está difícil transitar, não tem lugar nem para caminhar, não é? Mas sai do teu lugar, pede licença, sai de trás das ovelhas. Sabia que aqui está o rebanho do Senhor? E que Deus te achou atrás das ovelhas? Sai de trás das ovelhas e vem aqui para frente, porque o Senhor é contigo, aleluia. Vai pedindo licença. Pede licença para as ovelhas. Diga: eu preciso ir lá na frente. Me dá licença. Sai de trás das ovelhas, você que está lá no fundo. No fundo, sai de trás das ovelhas. Deus te achou atrás das ovelhas. Oh, glória, vem para cá. Vem para cá, glória a Deus, vai chegando. Gente, abre caminho, porque tem muita gente querendo chegar aqui. Abre caminho. Ah, abre caminho. E vamos continuar aplaudindo o Senhor Jesus por cada vida que está chegando. Vai abrindo caminho, gente. Glória a Deus. Davi já era uma bênção. Olha, ele ainda não tinha adulterado. Ele ainda não tinha feito várias coisas erradas. A vida de Davi aqui é uma bênção, é uma bênção, é uma bênção, é bênção em cima de bênçãos. Mas o que é que Davi diz? Salva-nos, ó Deus, da nossa salvação. Sabe por quê? Porque Davi não batia no peito dizendo: eu sou salvo, eu sou melhor que os outros, sou mais abençoado do que os outros. Davi continuava dependendo do Salvador. Salva, Deus. Yeshua
Davi está dependendo de Jesus. Você que está aqui hoje, preste atenção. Você se afastou, se desviou, pecou, fez coisas erradas, andou por outros caminhos. E talvez você esteja pensando: Deus não gosta mais de mim. Mas você está enganado, enganada. Quando Deus te achou atrás das ovelhas, há muito tempo atrás, você já não estava no curral? Isto é, num lugar não muito higiênico? Quando Deus, há tempos atrás, te salvou através de Jesus, Ele não te achou em pecado? E em pecado Ele te salvou? E por que que Ele te salvou? Porque você reconheceu o teu pecado. Reconheceu que estava em pecado. E aí pediu perdão. E o Senhor te salvou. Acontece que depois disso você pecou. E pecou, e pecou, e pecou. E não pediu perdão. Não se reconciliou, não se consertou. Não reconheceu o erro. E essa era a característica mais humana e mais sublime de Davi. Ele reconhecia o erro. Ele se humilhava na presença de Deus. Ele rasgava a própria roupa, se prostrava diante do altar e chorava. E ele dizia: salva, Deus. O tempo todo na sua vida, Davi vai dizer: salva, Deus. Deus, salva. O tempo todo ele vai depender do Salvador. Não importa se ele está levando uma vida mais santa ou se ele está cometendo algum pecado. O tempo todo ele vai depender do Salvador. Ele sabe que não pode se salvar sozinho. Por mais justo que ele seja, ele é um miserável. Aqui não, aqui ele está bem espiritualmente. Mas ele não está se gloriando por causa disso. Ele está dizendo: Deus, salva. Davi reconhecia a própria miséria. Se você está ouvindo essa palavra, reconhecendo a sua própria miséria, e quer pedir perdão a Deus, não aqui na igreja, falando no microfone, contando para todo mundo, mas se humilhar perante o Senhor, para Ele te salvar, para você sair daqui com a certeza da salvação, para que Ele faça grandes coisas na tua vida. Enfim, se você está afastado, afastada, desviado, desviada, ou frio na fé, não vai continuar desse jeito. Você vai se humilhar na presença de Deus e Deus vai te exaltar. Se você está ouvindo essa palavra e sentindo que é com você, em nome de Jesus, não fique parado, não fique parada. Saia daí agora e venha aqui para frente, em nome de Jesus. Venha para cá. Peça licença para esta multidão. Não tenha vergonha, não. Vai, cria coragem. É a tua vida, é a tua alma. Você não deve satisfação a ninguém, só a Deus. Você não tem que ter vergonha de nada. Você tem que vir aqui na presença de Deus e se consertar com o Senhor. Vem para cá, vai saindo do teu lugar, vai chegando. E o Espírito Santo de Deus está mandando insistir com você. Você quer que Deus faça grandes coisas na tua vida, mas você não tem coragem de sair do teu lugar. Como que Ele vai operar essas grandes coisas se você não é capaz de fazer as mínimas? Saia do teu lugar e venha aqui para frente agora, em nome do Senhor Jesus. Isso, vai chegando, vamos aplaudir mais o Senhor. Você que está ouvindo em casa pela rádio, quer entregar tua vida para Jesus ou quer se consertar com Ele? Então saia do teu lugar e se ajoelhe ao lado do rádio. Você que está ouvindo no presídio, vai ficar com vergonha dos outros? Se ajoelhe ao lado do rádio.
Você que está no teu local de trabalho, ouvindo aí, ou no rádio, ou no Walkman, você está ouvindo essa palavra. Eu, se fosse você, entrava no banheiro da empresa agora, ia chorar na presença de Deus. Você que está dirigindo neste momento e quer entregar tua vida para Jesus, e quer se reconciliar com Ele, então coloque a mão direita sobre o teu coração. E eu sinto que muitas pessoas em todo o Brasil agora estão experimentando esta grande coisa que só Jesus pode fazer. Porque só Jesus salva. Ele é o único que salva. Muita gente agora pela rádio está experimentando esta grande coisa. E há mais pessoas aqui que precisam experimentar isto. Saia do teu lugar, vem aqui para frente. Glória a Deus. Vamos nos ajoelhar aqui agora. Você que está em casa e se ajoelhou, ou em qualquer outro lugar, ou dirigindo, coloque a mão direita sobre o teu coração, como nós aqui. Ore assim comigo. Meu Deus e meu Pai, não sinta vergonha, não. Diga, meu Deus.

0: pecados. Apaga, Senhor, as minhas iniquidades e escreve o meu nome no livro da vida do Cordeiro. Pai bendito, me ajude nesta caminhada. Eu não quero piorar, nem voltar atrás, nem desistir, nem desanimar. Não quero, meu Deus, que esta chama se apague. Por isso, eu vou buscar a tua face continuamente. Mesmo quando me sentir em fraqueza, eu buscarei a tua força. Pai querido, Deus amado, eu vou te servir todos os dias da minha vida. E eu creio que te amando, te louvando, te glorificando, te buscando e contando as tuas maravilhas e sendo fiel, cada vez mais o Senhor vai fazer grandes coisas na minha vida. Me dê agora, ó Pai, a tua bênção e a certeza da minha salvação. Salva, Deus, salva, Deus, Yeshua, Jesus. Assim seja feito na minha vida. Amém.
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3: 12 horas e 2 minutos.
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Ainda que os vossos pecados são como a escarlata, eles se tornarão brancos como a neve. Ainda que são vermelhos como o carmesim, tornar-se-ão como a lã. Isaías 1:18.

Está alguém entre vós aflito? Ore. Está alguém contente? Cante louvores. Tiago 5:13.

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1: 12 horas e 15 minutos.
2: Bem-aventurado o homem que não anda segundo o conselho dos ímpios, nem se detém no caminho dos pecadores, nem se assenta na roda dos escarnecedores. Antes tem seu prazer na lei do Senhor, e na sua lei medita de dia e noite. Salmos 1, 1 e 2.

bendize a minha alma, ó Senhor, e tudo o que há em mim bendiga o seu santo nome. Bendize a minha alma, ó Senhor, e não te esqueças de nenhum dos seus benefícios. É Ele quem perdoa todas as tuas iniquidades, quem sara todas as tuas enfermidades. Salmos 103, 1, 2 e 3.

0: Seja, porém, o vosso falar sim, sim, não, não, pois o que passa disso vem do maligno. Mateus 5:37.
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Conheçamos e prossigamos em conhecer ao Senhor. A sua saída como a alva é certa, e Ele a nós virá como a chuva serôdia que rega a terra. Oséias 6:3.

0: O Senhor é a minha luz e a minha salvação. A quem temerei? O Senhor é a força da minha vida. De quem me recearei? Salmos 27:1.
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2: 12:45.
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0: à janela. Uma menina debruçada na janela de sua casa chorava pela morte do seu animal de estimação. Com muita tristeza, observava o jardineiro enterrar o amigo de tantas brincadeiras. O avô que observava aproximou-se, deu-lhe um abraço e chamou-lhe a atenção para outra realidade. Pegou-lhe pela mão e a conduziu para outra janela. Abriu as cortinas, mostrou-lhe um jardim florido e disse: "Está vendo aquele pé de rosas amarelas bem ali à frente? Lembra que você ajudou a plantá-lo? Era apenas um pequeno galho cheio de espinhos e hoje veja como está lindo." A menina enxugou as lágrimas que ainda corriam e abriu um largo sorriso, mostrando as abelhas que pousavam sobre as flores e as borboletas que faziam festa entre as rosas que enfeitavam o jardim. O avô, satisfeito por tê-la ajudado a superar aquele momento difícil, disse: "A vida nos oferece sempre várias janelas. Quando a paisagem de uma delas nos causa tristeza sem que possamos alterar o quadro, voltamos-nos para outra e certamente nos deparamos com uma paisagem diferente. Se hoje você está a observar um quadro desolador, lembre-se de que existem tantas outras janelas, com paisagens repletas de promessas de melhores dias. Não veja somente a janela da dor. Siga em frente com ânimo e disposição. Agindo assim, o gosto amargo do sofrimento logo cede lugar ao sabor agradável de viver e saber que Deus nos ampara em todos os momentos da nossa vida."
1: Doze horas e 52 minutos.

0: Enquanto a terra durar, não deixará de haver sementeira e ceifa, frio e calor, verão e inverno, dia e noite. Gênesis 8, 22.
1: Em nome de Jesus. Aleluia. Obrigado, Senhor, pela tua presença.

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2: 13 horas e 4 minutos.
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5: O amor é sofredor, é benigno. O amor não é invejoso. O amor não se vangloria, não se ensoberbece. Não se posta inconvenientemente, não busca os seus próprios interesses, não se irrita, não suspeita mal, não se regozija com a injustiça, mas se regozija com a verdade. Tudo sofre, tudo crê, tudo espera, tudo suporta. 1 Coríntios 13, 4 a 7.

disse Jesus: Vinde a mim todos os que estais cansados e oprimidos, e eu vos aliviarei. Mateus 11, versículo 28.

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1: 13:16.
2: Assim como o corpo sem o espírito está morto, assim também a fé sem obras é morta. Tiago 2:26.

Se alguém quer vir após mim, negue-se a si mesmo e tome cada dia sua cruz e siga-me. Lucas 9:23.

disse Jesus: Eu sou o caminho e a verdade e a vida. Ninguém vem ao Pai senão por mim. João 14:6.

0: Instruir-te-ei e ensinar-te-ei o caminho que deves seguir. Guiar-te-ei com os meus olhos. Salmo 32, 8.
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Eis que cedo venho, e está comigo a minha recompensa, para retribuir a cada um segundo a sua obra. Apocalipse 22, 12.

0: Jesus!
1: Eis que eu envio um anjo adiante de ti para guardar-te pelo caminho e conduzir-te ao lugar que te tenho preparado. Êxodo 23, 20.
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3: 13 horas e 46 minutos.
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0: posso todas as coisas naquele que me fortalece. Filipenses 4:13.
1: 13 horas e 51 minutos.

Pois em verdade vos digo, que se tiverdes fé como um grão de mostarda, direis a este monte, passa daqui para acolá e ele há de passar, e nada vos será impossível. Mateus 17, 20.

Bom, querido, quantos sabem que essa noite ainda as águas do Senhor vão se derramar sobre a sua vida, amém? Oh, Nossa Senhora é tão bom. E mais uma coisinha que você vai aprender hoje: como se movem as águas do Senhor. Você tá escutando esse barulhinho que eu tô fazendo aqui? Não, né? Agora pega teu dedo indicador e bate bem forte na palma da mão. E a água do Senhor vai subindo quando todos juntos clamam e intercedem. E passa um tempo com Ele, as águas vão subindo. Tá sentindo nos artelhos? Ela vai subindo. Dois dedos. E ela chega aos teus joelhos. Você já sabe que algo mais vai acontecer. Tem gente que já tá tomado. Três dedos. Oh, agora é pra todo mundo ouvir. Quatro dedos e um brado de vitória ao Senhor. Cinco dedos, intercessão. Unção. Oração. Adoração.

0: aleluia, olha para a pessoa que está do seu lado e diz: você é livre. Diz: você é livre, querido.
1: Quem cobre as suas transgressões nunca prosperará, mas o que as confessa e deixa alcançará misericórdia. Provérbios 28:13.

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1: 14 horas e 17 minutos.
2: Ele enxugará de seus olhos toda lágrima, e não haverá mais morte, nem haverá mais pranto, nem lamento, nem dor, porque já as primeiras coisas são passadas. Apocalipse 21:4.

Então ele se pôs a clamar, dizendo: Jesus, filho de Davi, tem compaixão de mim. E os que iam à frente repreendiam-no para que se calasse. Ele, porém, clamava ainda mais: Filho de Davi, tem compaixão de mim. Parou, pois, Jesus e mandou que lhe o trouxessem. Tendo ele chegado, perguntou-lhe: Que queres que te faça? Respondeu ele: Senhor, que eu veja. Disse-lhe Jesus: Vê, a tua fé te salvou. Lucas 18, 38 a 42.

0: Alegrai-vos na esperança, sede pacientes na tribulação, perseverai na oração. Romanos 12, 12.
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O amigo. Meu amigo não voltou do campo de batalha, senhor. Solicito permissão para ir buscá-lo, disse um soldado ao seu tenente. Permissão negada, replicou o oficial. Não quero que arrisque a sua vida por um homem que provavelmente deve estar morto. O soldado, ignorando a proibição, saiu e uma hora mais tarde regressou mortalmente ferido, transportando o cadáver do seu amigo. O oficial estava furioso e disse: já tinha dito que ele estava morto. Agora eu perdi dois homens. Diga-me, soldado, valeu a pena trazer um cadáver? E o soldado respondeu: claro que sim, senhor. Quando o encontrei, ele ainda estava vivo e pôde me dizer: tinha certeza que você viria. Amigo é aquele que chega quando todo mundo já se foi. Jesus, o amigo certo das horas incertas.

0: guarda com toda diligência o teu coração, porque dele procedem as fontes da vida. Provérbios 4:23.
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2: 14 horas e 47 minutos.
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0: perseverai na oração, velando nela com ações de graças. Colossenses 4:2.
1: 14 horas e 53 minutos.

era desprezado e rejeitado dos homens, homem de dores e experimentado nos sofrimentos. E como um de quem os homens escondiam o rosto, era desprezado e não fizemos dele caso algum. Verdadeiramente ele tomou sobre si as nossas enfermidades e carregou com as nossas dores. E nós o reputamos por aflito, ferido de Deus e oprimido. Mas ele foi ferido por causa das nossas transgressões e esmagado por causa das nossas iniquidades. O castigo que nos traz a paz estava sobre ele, e pelas suas pisaduras fomos sarados. Isaías 53, 3, 4 e 5.

0: Deus tem planos para cumprir em nossas vidas. Essa é a mensagem de toda a Bíblia e é isso mesmo que estamos estudando aqui no Encontro com a Palavra, escrito pelo pastor Dick Woodward e narrado pelo pastor Edson Bruno. Fique atento a mais um programa que o Ministério Cooperativo Internacional leva a você. 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
1: Seja muito bem-vindo ao Encontro com a Palavra. Esse é um programa de estudo que contempla todos os livros da Bíblia. Nosso curso já nos trouxe as cartas do apóstolo Paulo no Novo Testamento. No programa de hoje falaremos mais uma vez sobre 2 Coríntios. No último programa comentamos o capítulo 12 desta carta, em que Paulo fala sobre seu espinho na carne. Eu gostaria de mencionar a experiência do Dr. Dick Woodward, autor do programa Encontro com a Palavra, ouvido em várias partes do mundo, em várias línguas. O Dr. Woodward sofre de uma doença crônica, talvez semelhante à de Paulo. Os especialistas dizem que as pessoas respondem à morte, tragédias e doenças, passando por fases. A fase da negação, da raiva, da depressão, da barganha e, finalmente, a fase da aceitação. A paz vem da aceitação. Quando o pastor Dick Woodward estava na Clínica Mayo, um dos hospitais e centros de pesquisa de maior prestígio dos Estados Unidos, e soube que tinha esclerose múltipla, sua primeira reação foi a negação. Ele costumava correr de 8 a 13 quilômetros todos os dias e não conseguia aceitar o fato de que não poderia mais fazê-lo por causa de uma limitação física. Essa fase de negação foi muito difícil. Uma vez, numa viagem que fez, sem

esse carro de volta. Prometo que nunca mais serei tão estúpido a ponto de repetir o que fiz hoje. Aquilo era a clássica negação. Ele estava se recusando a aceitar o fato de que tinha limitações físicas. Quando finalmente passou a fase da negação, veio a segunda fase, a fase da raiva. Durante uns 2 meses, ele quis esmurrar a parede. Não dá nem para imaginar aquele pastor tão manso e calmo, querendo socar uma parede, mas era exatamente isso que Dick Woodward queria fazer. Depois da raiva, veio a depressão. Ministros de Deus também ficam deprimidos. Leia os Salmos. Na maior parte deles, o salmista estava deprimido, mas ele mostrou o que fazer. Depois dessa fase, veio a da barganha. E, por último, a aceitação. Para ele, a aceitação veio de maneira muito semelhante à de Paulo. Ele sabia que havia coisas que o Senhor queria que ele fizesse. Entre elas, o Senhor queria que ele montasse esse curso, que durante 20 anos foi apenas um projeto. Só depois que o Senhor permitiu que ele ficasse fisicamente limitado, ele obedeceu ao Senhor. E o encontro com a palavra deixou de ser um projeto e passou a ser realidade. O Senhor tem uma maneira muito especial de olhar para as nossas vidas e dizer: existem certas coisas que eu gostaria que você fizesse, mas enquanto você for saudável, você não vai me obedecer. Por isso vou permitir que você fique fraco. Foi isso que o Senhor fez com Dick Woodward. E foi isso que o Senhor fez também com Paulo. Esta foi a aplicação do pastor Woodward. Tenho certeza que você pode aplicar esses princípios bíblicos na sua vida também. Mas estamos estudando a segunda carta de Paulo aos Coríntios. No capítulo 10, Paulo conta um dos resultados do seu espinho na carne. Ele diz: embora vivamos como homens, não lutamos segundo os padrões humanos. As armas com as quais lutamos não são humanas, ao contrário, são poderosas em Deus para destruir fortalezas. Destruímos argumentos e toda a pretensão que se levanta contra o conhecimento de Deus e levamos cativo todo o pensamento para torná-lo obediente a Cristo. E estaremos prontos para punir todo o ato de desobediência uma vez estando completa a obediência de vocês. Não quero que pareça que estou tentando amedrontá-los com as minhas cartas, pois alguns dizem: as cartas dele são duras e fortes, mas ele pessoalmente não impressiona, e a sua palavra é desprezível. Saibam das pessoas que aquilo que somos em cartas quando estamos ausentes, seremos em atos quando estivermos presentes. Esse era o tipo de criticismo enfrentado por Paulo. Os coríntios achavam que por carta ele era uma coisa e pessoalmente ele era outra. Paulo rebateu as críticas dizendo que seria tão duro pessoalmente quanto estava sendo por carta. À medida que Paulo se defendeu do criticismo dos coríntios contra o seu apostolado, ele passou para eles e para nós alguns ensinamentos. Quando você experimenta a transformação e depois a transcendência do ministro, percebe que pode de fato viver uma dimensão celestial, assim como o ramo que é enxertado na videira e passa a receber a energia necessária para viver. Você passa a contar com um arsenal de armas que antes não tinha. Paulo estava fisicamente fraco e sofria de alguma deficiência física, mas ele foi bem claro e direto com os coríntios, dizendo que usaria o seu arsenal de armas espirituais com eles. Você tem consciência de que tem um arsenal de armas espirituais à sua disposição? Você sabe que pode contar com o poder da oração e, quando você exercita o poder da oração, usa as armas espirituais? Na carta aos Efésios, Paulo fala sobre as armas espirituais de que dispomos e da armadura com a qual podemos nos revestir. Tudo isso poderia receber o título de a transcendência do ministro. Paulo nos traz uma revelação muito importante referente ao ministério. Nessa combinação das pressões externas com os recursos espirituais de que dispomos, Paulo nos mostra não apenas as dificuldades do ministério, mas também os benefícios com os quais podemos contar. Sabe, existe um lado duro e difícil do ministério, mas existe também um lado sensível e Paulo fala sobre isso. Ele diz: meu coração está aberto para vocês, mas o de vocês está fechado para mim. É uma frase que mostra qual deve ser a disposição do coração de um ministro. Podemos trazer esta aplicação para a nossa casa e para o nosso casamento. Uma vez ouvi um conselheiro matrimonial dizer que temos janelas de comunicação em nossos corações.
Talvez no início todas

0: As janelas estejam abertas, mas com o passar do tempo acumulamos mágoas e as janelas vão se fechando até que muitos casais acabam de costas um para o outro com todas as janelas fechadas. Podemos ver a sensibilidade de Paulo como ministro pela maneira como ele derrama seu coração para a igreja de Corinto. Ele diz: "Pois eu lhes escrevi com grande aflição e angústia de coração e com muitas lágrimas, não para entristecê-los, mas para que soubessem como é profundo o meu amor por vocês." Nessa carta, Paulo também teve uma palavra muito importante sobre arrependimento. Vocês estão lembrados que na primeira carta aos Coríntios ele disse que havia um homem vivendo em imoralidade que deveria ser disciplinado? Lembram? A igreja o obedeceu e colocou aquele homem para fora da igreja. Quando Paulo escreve esta carta, ele recomenda que aquele homem seja tomado de volta à comunhão da igreja, visto que já tinha se arrependido. Quando Paulo fala deste assunto, ele diz que existe um tipo de dor que leva ao arrependimento. Esta dor é boa e traz muitos benefícios. Nesta parte da carta, Paulo fala sobre o arrependimento, que também é uma experiência que vem de Deus. Nos capítulos 4 e 5 de 2 Coríntios, Paulo escreveu sobre o homem exterior e o homem interior. Sua ênfase nesta parte da carta está relacionada à transcendência, à transparência e à transformação do ministro. Foi nesta divisão da carta que Paulo escreveu sobre o homem interior e exterior. O ensino do capítulo 5 complementa o do capítulo 15 de 1 Coríntios, em que ele escreveu sobre a vida após a morte. Paulo afirma que morrer para o crente é apenas uma questão de desarmar a tenda do homem exterior para que a vivência do homem interior com Jesus seja plena, totalmente liberta do homem exterior. No capítulo 4, Paulo traz um grande ensino para as pessoas que estão sofrendo uma doença incurável. Hoje, um dos meus amigos muito querido encontra-se nesta situação. Compartilhei isso com a esposa dele. Enquanto seu corpo se desgasta, o homem interior está se renovando. Foi assim que Paulo colocou: o homem exterior perece, mas o interior se renova a cada dia e se prepara para a vida eterna. Paulo diz nessa passagem e também em 1 Coríntios 15 que um dia estaremos livres deste corpo. Isso é uma notícia boa. Nesta carta, Paulo fala que o homem exterior sofre e se desgasta, mas este desgaste do vaso de barro desafia o homem interior a responder às pressões do homem exterior, preparando-o para a vida eterna. Vamos ver se você está desgastado. Algumas pessoas já conhecem esse texto. Espero que você se divirta com ele. Você sabe que está desgastado quando tudo em você dói. E o que não dói, não funciona. Quando o brilho dos seus olhos é a luz do sol refletida nos seus óculos. Quando fica cansado só de jogar xadrez. Quando seus filhos atingem a meia-idade. Quando você entra para uma academia, mas nunca vai. Quando sua mente assume compromissos que seu corpo não pode cumprir. Quando uma torneira pingando lhe causa ataque de nervos. Quando você sabe todas as respostas, mas ninguém pergunta mais nada a você. Você sabe que está ficando velho, quando mal pode esperar para chegar em casa, para fazer nada. Quando apaga a luz porque é mais econômico e não porque é mais romântico. Quando a mulher de cabelos grisalhos que você ajudou a atravessar a rua é a sua esposa. Quando tem cômodos demais na casa, mas faltam armarinhos para guardar remédios. É, você sabe que está ficando velho quando finca os dentes num filé e eles ficam lá. Quando esses sinais de desgaste começarem a aparecer em você, pense no que o apóstolo Paulo quis dizer quando escreveu o versículo 17 de 2 Coríntios 4. Os nossos sofrimentos leves e momentâneos estão produzindo para nós uma glória eterna que pesa mais do que todos eles. A velhice e a doença são apenas estratégias de Deus para que o homem interior se prepare para a sua experiência eterna e celestial. Resumindo, Paulo se converteu na experiência da estrada de Damasco. Depois ele teve uma experiência no deserto árabe e outra experiência celestial. Paulo nunca esqueceu nenhuma dessas experiências. Ele jamais se recuperou delas. Não devemos querer para nós as mesmas experiências que Deus deu para outras pessoas, principalmente pessoas como o apóstolo Paulo. Mas devemos ter os mesmos princípios que levaram essas pessoas a ter aquelas experiências. Você já passou pela experiência da conversão? Não estou me referindo a uma experiência idêntica de Paulo, mas à conversão que Deus quer que você experimente. Pense nisso. Até o próximo programa.
1: Obrigado, pastor Edson Bruno. 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
2: Quem é este que, apesar de toda honra e glória, visitou minha casa e mudou toda a minha história? Quem é este que salva e perdoa os arrependidos, cicatriza as feridas da alma e levanta os caídos? O seu nome é Jesus.

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1: 15 horas e 19 minutos.
2: Enquanto comiam, Jesus tomou o pão e, abençoando-o, partiu e deu-lo, dizendo: Tomai, isto é o meu corpo. E tomando um cálice, rendeu graças e deu-lo, e todos beberam dele. E disse-lhes: Isto é o meu sangue, o sangue do pacto, que por muitos é derramado. Marcos 14, 22 a 24. Quando um justo governa sobre os homens, quando governa no temor de Deus, será como a luz da manhã ao sair do sol, da manhã sem nuvens, quando depois da chuva, pelo resplendor do sol, a erva brota da terra. 2 Samuel 23, 3 e 4.

Aqueles que confiam no Senhor são como o monte de Sião, que não pode ser abalado, mas permanece para sempre. Salmo 125, 1.

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1: Olá, meus amados, a paz do Senhor. Pastor Donizete, aqui da Promessa, na Gota de Mel, a série Orando a Palavra. Hoje, Salmo 4. Salmo 4, versículo 1. Vamos ver uma oração ali, muito linda. Olha só. Ouve-me quando eu clamo, ó Deus da minha justiça, na angústia e humilhação e largueza. Tem misericórdia de mim e ouve a minha oração. Esse versículo é uma oração clara, né? Ouve a minha oração, Deus da minha justiça, na angústia e humilhação e largueza. Ouve, Senhor, a minha oração. Conforme Salmo 4, versículo 1. Tem misericórdia de mim e ouve a minha oração. Estamos devendo pedir ao Senhor que ouça nossas orações. Ele prometeu ouvir. E aqui o salmista está orando mesmo, é o versículo de oração. Ouve-me quando eu clamo a ti. Então fica essa palavra de oração hoje. Ouve-me quando eu clamo, Senhor. Aleluia. Salmo 4, versículo 1. Ouve-me, Senhor. Ouve-me agora, segundo as Escrituras. Deus te abençoe, em nome de Jesus.
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2: Andareis em todo o caminho que vos ordenou o Senhor vosso Deus, para que vivais e bem vos suceda, e prolongueis os vossos dias na terra. Deuteronômio 5:33.
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porque assim como a chuva e a neve descem dos céus e para lá não tornam, mas regam a terra e a fazem produzir e brotar, para que dê semente ao semeador e pão ao que come. Assim será a palavra que sair da minha boca. Ela não voltará para mim vazia. Antes fará o que me apraz e prosperará naquilo para que enviei. Isaías 55, 10 e 11.

maldição resiste a este amor. Nenhuma escuridão suporta esta luz. Só Ele tem poder na terra e no céu. Ele é a nossa salvação, é o mais perfeito amor. Perdido coração em cárceres cruéis. Tua esperança, tua única esperança é o Senhor Jesus.

0: que derramarei água sobre o sedento e correntes sobre a terra seca. Derramarei o meu espírito sobre a tua posteridade e a minha bênção sobre a tua descendência. Isaías 44:3.
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2: 15 horas e 48 minutos.
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0: Ele livra e salva, e opera sinais e maravilhas no céu e na terra. Foi ele quem livrou Daniel do poder dos leões. Daniel 6:27.
1: 15 horas e 52 minutos.
2: Aleluia. Aleluia, Senhor. A sua misericórdia é a razão de não sermos consumidos.

E não temais os que matam o corpo e não podem matar a alma. Temei antes aquele que pode fazer perecer no inferno tanto a alma como o corpo. Mateus 10, 28.

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1: 16:04.
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o Deus do impossível. Após o naufrágio, o único sobrevivente agradeceu a Deus por estar vivo e ter conseguido se agarrar à parte dos destroços para poder ficar boiando. Este único sobrevivente foi parar em uma pequena ilha desabitada, fora de qualquer rota de navegação, e ele agradeceu novamente. Com muita dificuldade e restos dos destroços, ele conseguiu montar um pequeno abrigo para que pudesse se proteger do sol, da chuva, de animais e também para guardar seus poucos pertences. E como sempre agradeceu. Nos dias seguintes, a cada alimento que conseguia caçar ou colher, ele agradecia. No entanto, um dia, quando voltava da busca por alimentos, ele encontrou seu abrigo em chamas, envolto em altas nuvens de fumaça. Terrivelmente desesperado, ele se revoltou, gritava chorando. O pior aconteceu. Perdi tudo. Deus, por que fizeste isso comigo? Disse. Chorou tanto que adormeceu profundamente cansado. No dia seguinte, bem cedo, foi despertado pelo som de um navio que se aproximava. Viemos resgatá-lo, disseram.

Como souberam que eu estava aqui? Perguntou ele. Nós vimos o seu sinal de fumaça. É comum sentirmos-nos desencorajados e até mesmo desesperados quando as coisas vão mal. Mas Deus age em nosso benefício, mesmo nos momentos de dor e sofrimento. Lembre-se, se algum dia o seu único abrigo estiver em chamas, esse pode ser o sinal de fumaça que fará chegar até você a graça divina.

Vede com grande caridade nos tem concedido, Pai, que fôssemos chamados filhos de Deus. 1 João 3:1.

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1: 16:15.
2: E tudo que pedirdes na oração, crendo, recebereis. Mateus 21:22.

a nossa leve e momentânea tribulação produz para nós cada vez mais abundantemente um eterno peso de glória. 2 Coríntios 4:17.

toda boa dádiva e todo dom perfeito vem do alto, descendo do Pai das luzes, em quem não há mudança nem sombra de variação. Tiago 1:17.

0: pois quem é Deus senão o Senhor? E quem é rocha senão o nosso Deus? 2 Samuel 22:32.
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2: Levanta suas mãos agora. Comece a declarar que Ele é

0: Seja bendito o nome de Deus para todo sempre, porque são dele a sabedoria e a força. Ele muda os tempos e as estações. Ele remove os reis e estabelece os reis. É ele quem dá sabedoria aos sábios e o entendimento aos entendidos. Ele revela o profundo e o escondido, conhece o que está em trevas e com ele mora a luz. Daniel 2, 20, 21, 22.
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2: 16:50.
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0: Porque todo aquele que invocar o nome do Senhor será salvo. Romanos 10, 13.
4: Senhor, lembra-te de mim quando entrares no teu reino.
5: Hoje mesmo estarás comigo no paraíso.

Vede também os navios, que, embora tão grandes e levados por impetuosos ventos, com pequenino leme se voltam para onde quer o impulso do timoneiro. Assim também a língua é um pequeno membro e se gaba de grandes coisas. Vede com grande bosque um tão pequeno fogo incendeia. Tiago 3, 4 e 5.

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1: 17 horas e 2 minutos.
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aquele que vencer herdará estas coisas, e eu serei seu Deus, e ele será meu filho. Apocalipse 21:7.

Mas a sabedoria que vem do alto é primeiramente pura, depois pacífica, moderada, tratável, cheia de misericórdia e de bons frutos, sem parcialidade, sem hipocrisia. Tiago 3:17.

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1: 17 horas e 15 minutos.
2: A lei do Senhor é perfeita e refrigera a alma. O testemunho do Senhor é fiel e dá sabedoria aos simples. Salmos 19:7.

e todos choravam e pranteavam. Ele, porém, disse: Não choreis, ela não está morta, mas dorme. E riam-se dele, sabendo que ela estava morta. Então ele, tomando-lhe a mão, exclamou: Menina, levanta-te. E o seu espírito voltou, e ela se levantou imediatamente. E Jesus mandou que lhe desse de comer. Lucas 8, 52 a 55.

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0: conhecereis a verdade, e a verdade vos libertará. João 8:32.
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Assim que se alguém está em Cristo, nova criatura é. As coisas velhas já passaram, eis que tudo se fez novo. 2 Coríntios 5:17.

0: Agora, ó meu Deus, estejam os teus olhos abertos e os teus ouvidos atentos à oração que se fizer neste lugar. 2 Crônicas 6:40.
1: 17 horas e 52 minutos.

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1: 18 horas e 2 minutos.
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Jesus, porém, disse: Deixai as crianças e não as impeçais de virem a mim, porque das tais é o reino dos céus. Mateus 19, 14.

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1: 18 horas e 16 minutos.
2: Ele enxugará de seus olhos toda lágrima, e não haverá mais morte, nem haverá mais pranto, nem lamento, nem dor, porque já as primeiras coisas são passadas. Apocalipse 21:4.

Eu sou o que vivo. Fui morto, mas eis que estou vivo para todo sempre. E tenho as chaves da morte e do inferno. Apocalipse 1:18.

Pois quem quer amar a vida e ver os dias bons, refreia sua língua do mal e os seus lábios não falem engano. Aparta-te do mal e faça o bem, busque a paz e siga. 1 Pedro 3, 10 e 11.

0: mas a hora vem e agora é, em que os verdadeiros adoradores adorarão o Pai em espírito e em verdade, porque o Pai procura tais que assim o adorem. Deus é Espírito, e é necessário que os que o adoram o adorem em espírito e em verdade. João 4, 23, 24.
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0: Bom é ter esperança e aguardar em silêncio a salvação do Senhor. Lamentações 3:26.
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2: 18:45.
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0: Bem-aventurada é a nação cujo Deus é o Senhor, e o povo que Ele escolheu para a sua herança. Salmos 33, 12.
1: 18 horas e 51 minutos.

Lembra-te, pois, de onde caíste, e arrepende-te, e pratica as primeiras obras. Apocalipse 2:5.

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1: 19:02.
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Porque assim como o céu é mais alto do que a terra, assim são os meus caminhos mais altos do que os vossos caminhos, e os meus pensamentos mais altos do que os vossos pensamentos. Isaías 55:9.

a resposta de Deus. Quando você diz, não posso resolver, Deus diz, eu dirijo os teus passos. Quando você diz, é impossível, Deus diz, tudo é possível. Quando você diz, me sinto só, Deus diz, não te deixarei, nem te desampararei. Quando você diz, eu não posso fazer, Deus diz, tudo podes. Quando você diz, não mereço perdão, Deus diz, eu te perdoo. Quando você diz, tenho medo, Deus diz, não temas, eu sou contigo. Quando você diz, estou muito cansado, Deus diz, eu te farei descansar. Quando você diz, ninguém me ama de verdade, Deus diz, eu te amo. Quando você diz, não sei como seguir, Deus diz, eu te ensinarei o caminho. E quando perguntares, que caminho me conduz a Deus? Deus diz, meu filho amado Jesus Cristo.

e rogaram-lhe que apenas os deixasse tocar a orla do manto de Jesus. E todos os que a tocaram ficaram curados. Mateus 14, 36.

0: o Senhor vosso Deus fez secar as águas do Jordão diante de vós, assim como fizera o Mar Vermelho, para que todos os povos da terra conheçam que a mão do Senhor é forte, a fim de que vós também temais ao Senhor vosso Deus para sempre. Josué 4, 23-24.
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2: Fui liberto pelo sangue da cruz, fui comprado pelo sangue da cruz. Hoje eu sou propriedade de Jesus. Alô!

0: verdade que Jesus mudou sua vida?
1: É sim, filhinha. Mudou a minha vida para melhor.
0: Papai, Jesus ama muito nossa família.
1: É verdade, filhinha. Ama muito nossa família e o mundo inteiro. E por isso, por amor ao mundo, ele deu o seu único filho para morrer em nosso lugar.
0: Papai, canta aquela canção para mim.
1: Que canção que você quer que o papai cante?
0: Aquela, papai.
1: Qual, filhinha?
0: Deus

0: E você que ouviu nossa canção, Jesus te ama muito também. Beijos!
1: Anseio da alma. Tenho ouvido de uma terra linda e encantada, de um lugar onde a felicidade é total. Os meus olhos já divisam não tão distante, meus ouvidos já escutam sons divinais. Tão cansado estou da vida aqui deste lado, e meus braços quase já não podem remar. Arejados e feridos por tantos dias, querem bálsamo naquele porto encontrar.
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3: 19:47.
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0: Eis que os olhos do Senhor estão sobre os que o temem, sobre os que esperam na sua benignidade. Salmos 33:18.
1: 19 horas e 52 minutos.

Quem é este que resolve os problemas quando eles quase nos consomem? Quem é este que enriquece os pobres e ensina os doutores? Quem é este que, por ter triunfado da morte, é o Senhor dos Senhores? Jesus.

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1: 20 horas e 4 minutos.
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se diligentemente obedeceres a meus mandamentos, que eu hoje te ordeno, de amar ao Senhor teu Deus e de o servir de todo o teu coração e de toda a tua alma. Darei a chuva da sua terra a seu tempo, a temporã e seródia, para que recolhas o teu grão e o teu mosto e o teu azeite. E darei erva no teu campo para o teu gado, e comerás e fartar-te-ás. Deuteronômio 11, 13 a 15.

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1: 20:18.
2: Conheçamos e prossigamos em conhecer ao Senhor. A sua saída como a alva é certa, e Ele a nós virá como a chuva serôdia que rega a terra. Oséias 6:3.

Amarás, pois, ao Senhor teu Deus de todo o teu coração, de toda a tua alma e de todas as tuas forças. Deuteronômio 6:5.

0: fiel esta palavra e digna de toda aceitação, que Cristo Jesus veio ao mundo para salvar os pecadores. 1 Timóteo 1,15.
1: Está escrito na palavra do Senhor: nunca vi o justo desamparado, nem a sua semente mendigar o pão. Oh, aleluia! Agindo ele, quem impedirá?

0: Ó Senhor Jeová, Tu já começaste a mostrar a Tua grandeza e a Tua forte mão, pois que Deus há no céu ou na terra que possa fazer segundo as Tuas obras e segundo os Teus grandes feitos. Deuteronômio 3:24.
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0: Eis que vem os dias, diz o Senhor Deus, em que enviarei fome sobre a terra, não fome de pão, nem sede de água, mas de ouvir as palavras do Senhor. Amós 8:11.
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2: 20:49.
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0: ensinando-as a guardar todas as coisas que eu vos tenho mandado. E eis que eu estou convosco todos os dias, até a consumação dos séculos. Mateus 28, 20.
1: 20 horas e 54 minutos.

o Deus do impossível. Após o naufrágio, o único sobrevivente agradeceu a Deus por estar vivo e ter conseguido se agarrar a parte dos destroços para poder ficar boiando. Este único sobrevivente foi parar em uma pequena ilha desabitada, fora de qualquer rota de navegação, e ele agradeceu novamente. Com muita dificuldade e restos dos destroços, ele conseguiu montar um pequeno abrigo para que pudesse se proteger do sol, da chuva, de animais e também para guardar seus poucos pertences. E como sempre agradeceu. Nos dias seguintes, a cada alimento que conseguia caçar ou colher, ele agradecia. No entanto, um dia, quando voltava da busca por alimentos, ele encontrou seu abrigo em chamas, envolto em altas nuvens de fumaça. Terrivelmente desesperado, ele se revoltou, gritava chorando. O pior aconteceu. Perdi tudo. Deus, por que fizeste isso comigo? Disse. Chorou tanto que adormeceu profundamente cansado. No dia seguinte, bem cedo, foi despertado pelo som de um navio que se aproximava. Viemos resgatá-lo, disseram. Como souberam que eu estava aqui? Perguntou ele. Nós vimos o seu sinal de fumaça. É comum sentirmos-nos desencorajados e até mesmo desesperados quando as coisas vão mal. Mas Deus age em nosso benefício, mesmo nos momentos de dor e sofrimento. Lembre-se, se algum dia o seu único abrigo estiver em chamas, esse pode ser o sinal de fumaça que fará chegar até você a graça divina.

não acreditar, mas Deus acredita na tua vida, no teu sonho. E Deus estará sempre contigo, porque Deus te ama, não te troca, não te vende, não te empresta. Você é propriedade dele.

0: Deus tem planos para cumprir em nossas vidas. Essa é a mensagem de toda a Bíblia e é isso mesmo que estamos estudando aqui no Encontro com a Palavra, escrito pelo pastor Dick Woodward e narrado pelo pastor Edson Bruno. Fique atento a mais um programa que o Ministério Cooperativo Internacional leva a você. Com você agora, pastor Edson Bruno.
1: Seja muito bem-vindo ao Encontro com a Palavra. Esse é um programa de estudo que contempla todos os livros da Bíblia. Nosso curso já nos trouxe as cartas do apóstolo Paulo no Novo Testamento. No programa de hoje falaremos mais uma vez sobre 2 Coríntios. No último programa comentamos o capítulo 12 desta carta, em que Paulo fala sobre seu espinho na carne. Eu gostaria de mencionar a experiência do Dr. Dick Woodward, autor do programa Encontro com a Palavra, ouvido em várias partes do mundo, em várias línguas. O Dr. Woodward sofre de uma doença crônica, talvez semelhante à de Paulo. Os especialistas dizem que as pessoas respondem à morte, tragédias e doenças, passando por fases. A fase da negação, da raiva, da depressão, da barganha e, finalmente, a fase da aceitação. A paz vem da aceitação. Quando o pastor Dick Woodward estava na clínica,